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2: 9:02.
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4: Boa noite.
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2: 9:14.
3: Boa noite.

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2: 9:27.
3: Boa noite.

cada ser humano tem o seu momento de reflexão. Uma das pessoas mais importantes na carreira de Felipe Falcão pariu essa dupla que canta para o Brasil, Fátima Leão.

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2: 9:40.
3: Boa noite.

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2: 9:53.
3: Boa noite.

0: Obrigada, gente. É um prazer estar essa noite aqui com os nossos em Chororó. É mais que um prazer, é uma honra.
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2: Boa noite.

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2: 10:05.
3: Boa noite.
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2: 10:06.
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3: Boa noite.

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2: 10:18.
3: Boa noite.

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2: 10:31.
3: Boa noite.

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3: 10:44.
4: Boa noite.

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2: 10:53.
3: Boa noite.

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3: 10:59.
0: Boa noite.
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3: 11 horas.
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0: Boa noite.

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2: 11:07.

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0: Eu não conseguiria cantar se não fosse vocês aí dando força. Obrigado, viu, gente?
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2: 11:26.

0: Obrigado.
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3: 11:34.
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2: 11:48.
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2: 11:54.

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3: 12:00.
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1: 12:17.
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5: 12:37.

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0: 00:44.

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1: 12:52.

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3: 1:06.
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1: Luas FM e a hora certa. 1:21

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E a hora certa. 1:36.

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1: 1:58.
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1: 1:58.
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Fiquei bem caladinho quando foi. No outro dia o Dregolado falou, quem é o cantor? Eu disse, pronto. 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Eu quero é cegar do sovaco se eu cantar esse negócio de Florentina, Florentina, Florentina de Jesus, não sei se tu me amas, pra que tu me seduz? Agora eu vou cantar pra vocês uma música de Roberto Carlos que chama Florentina, Florentina.

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1: Luas FM e a hora certa. 2:19.

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2: 2:25.

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1: 3:26.
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1: 3:27.
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2: 3:35.

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2: 3:42.

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1: 3:51.

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2: 4:15.
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2: 4:16.

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2: 4:22.

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1: 4:28.

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1: 4:33.
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1: 4:33.
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0: Capítulo 5. Certa ocasião, ele estava na praia do lago de Genezaré, e a multidão se acotovelava para ouvir melhor a palavra de Deus. Então avistou dois barcos amarrados, deixados ali pelos pescadores que lavavam as redes. Jesus entrou no barco que era de Simão e pediu ao discípulo que o afastasse um pouco da margem. Usando o barco como púlpito, sentado, ele ensinava a multidão. Quando acabou de falar, disse a Simão: vá para as águas profundas e lance a rede. Simão respondeu: Senhor, pescamos a noite inteira e não pegamos nenhum peixinho. Mas, se o Senhor está mandando, vou lançar a rede. Dito e feito, eles pegaram tantos peixes que faltou pouco para arrebentar a rede. Foi preciso pedir ajuda aos companheiros do outro barco. Ainda assim, os dois barcos ficaram tão abarrotados de peixes que quase afundaram. Assim que presenciou aquilo, Simão Pedro ajoelhou-se diante de Jesus e pediu: Senhor, afaste-se de mim. Sou um pecador e o Senhor é santo demais para mim. Deixe-me sozinho. Quando foram conferir a quantidade de peixes, Simão e todos os outros que estavam com ele ficaram boquiabertos. Tiago e João, filhos de Zebedeu, companheiros de trabalho de Simão, tiveram a mesma reação. Então, Jesus disse a Simão: não há o que temer. De agora em diante, você vai pescar pessoas. Eles empurraram o barco até a praia, largaram ali as redes e tudo mais e o acompanharam. Certo dia, numa cidade, havia um homem coberto de lepra. Quando viu Jesus, ajoelhou-se diante dele e disse:
1: Mestre, se o Senhor quiser, pode me purificar.
0: Jesus estendeu a mão, tocou o leproso e disse: quero, fique limpo. A lepra desapareceu na hora. Jesus então lhe ordenou: não diga nada a ninguém. Apenas se apresente ao sacerdote para que ele confirme a cura. E leve a oferta de gratidão a Deus, ordenada por Moisés pela purificação. Que sua vida purificada e grata, não suas palavras, dê testemunha do que eu fiz. Mas o homem não conseguiu se conter, e a notícia se espalhou. Logo uma multidão imensa se ajuntou para ouvir e buscar a cura para as suas doenças. Assim que pôde, Jesus se retirou para um lugar isolado a fim de orar. Certo dia ele estava ensinando, e alguns fariseus e líderes religiosos estavam presentes. Gente de quase todas as cidades da Galiléia e da Judéia, e até mesmo da distante Jerusalém, se reuniu ali. O poder de Deus para curar estava sobre ele. Alguns homens chegaram carregando um paralítico em sua maca. Eles procuravam um meio de entrar na casa e levá-lo até onde Jesus estava. Como não havia jeito de passar pela multidão, eles subiram ao telhado, removeram algumas telhas e o desceram por ali até o meio do povo e diante de Jesus. Impressionado com tanta fé, Jesus disse: amigo, eu perdoo os seus pecados. A declaração irritou os líderes religiosos e os fariseus, que cochichavam:
2: quem ele pensa que é? Isso é blasfêmia. Só Deus pode perdoar pecados.
0: Sabendo o motivo do alvoroço, Jesus lhes perguntou: por que tanto cochicho? O que acham que é mais fácil? Dizer eu perdoo os seus pecados ou levante-se e ande? Pois bem, para que fique claro que sou o filho do homem e estou autorizado a fazer uma coisa e outra, voltou-se para o paralítico e ordenou: levante-se, pegue sua maca e vá para casa. Sem hesitar, o homem levantou-se, pegou sua maca e foi para casa, dando glória a Deus pelo caminho. As pessoas esfregavam os olhos, custando acreditar no que viam, e louvavam a Deus. Atemorizadas diziam:
3: nunca vimos nada assim.
0: Depois disso, Jesus saiu, viu um homem chamado Levi, que era cobrador de impostos, e convidou-o: venha comigo. Levi levantou-se, deixou tudo e passou a segui-lo. Levi ofereceu a Jesus um grande jantar em sua casa, Parecia que todos os cobradores de impostos e gente de má reputação haviam sido convidados. Os fariseus e os líderes religiosos foram tomar satisfação com os discípulos.
2: Que exemplo vocês estão dando, andando com essa gente desonesta e essa ralé?
0: Jesus escutou a crítica e reagiu. Quem precisa de médico? Quem é saudável ou quem é doente? Estou aqui para dar atenção aos de fora, não para mimar os da casa que se acham justos. Eles também questionaram.
2: Os discípulos de João têm o costume de jejuar e orar. Os discípulos dos fariseus também. Mas vocês vivem comendo e bebendo. Por quê?
0: Jesus respondeu. Numa festa de casamento, vocês não economizam no bolo nem no vinho, porque estão festejando. Depois poderão até precisar economizar, mas não durante a festa. Enquanto o noivo e a noiva estão com vocês, é tudo alegria. Depois que os noivos forem embora, o jejum pode começar. Ninguém joga água fria na fogueira enquanto tem gente em volta. Essa é a vinda do reino. Ele continuou. Ninguém corta um cachecol de seda para remendar uma roupa velha. Usa-se um remendo que combine. Também não põe vinho em garrafas rachadas. Digo ainda, ninguém que tenha provado um vinho velho da melhor qualidade irá trocá-lo por um vinho novo.

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3: Dia 1º de Maio. Bom dia para você que está ligado comigo aqui na Rádio Luas FM de 1º de Maio. Atenção, muita atenção, você que está sem emprego, sem trabalho, a Madeireira Barzon está contratando funcionário para trabalhar na Madeireira Barzon. Você que está precisando de trabalho, vai lá na Madeireira Barzon e conversa com a dona Geni. A dona Geni está contratando funcionário para Madeireira Barzon. E ela também está precisando de uma mulher para trabalhar como diarista. Alô, você que faz diária, alô, você que é diarista, fala com a dona Geni que ela tem vaga para você trabalhar na casa dela como diarista. Então, procure a dona Geni Barzon. Ela está contratando funcionário para a madeireira e está contratando também diarista para trabalhar em sua residência. Informou Rádio Luas FM de 1º de Maio.
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5: 5:04.
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3: 1º de Maio, alô você que está cravado aí na 87.9. A partir de agora, vamos ouvir o terço Jesus das Santas Chagas com o padre Reginaldo Manzotti. 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Um abraço a todos e Deus abençoe a todos. Bom dia, muito bom dia.

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1: Na presença das Santas Chagas de Jesus, convido você e sua família para este momento abençoado na nossa programação. Vamos juntos colocar nas Santas Chagas de Jesus o nosso pedido de oração, a nossa intenção. Prepare o seu ambiente de oração com as fotos, as roupas de família e, de modo particular, lembrando dos enfermos. Traga os nomes por quem vamos interceder e pedir cura e libertação de todos os sofrimentos e dores.

0: Queridos filhos e filhas, é quarta-feira, meio da semana, e vamos juntos pedir que Nossa Senhora nos ajude nesta oração do terço das Santas Chagas, nesta hora da misericórdia. Jesus está disposto a dar a sua vida. Ao pé da cruz estava Maria, que conosco agora reza a seu filho Jesus. Em nome do Pai e do Filho e do Espírito Santo. Amém. Creio em Deus Pai Todo-Poderoso, Criador do céu e da terra, e em Jesus Cristo, seu único Filho, nosso Senhor, que foi concebido pelo poder do Espírito Santo, nasceu da Virgem Maria, padeceu sob Pôncio Pilatos, foi crucificado, morto e sepultado, desceu à mansão dos mortos, ressuscitou ao terceiro dia, subiu aos céus, está sentado à direita de Deus Pai Todo-Poderoso, de onde há de vir julgar os vivos e os mortos. Creio no Espírito Santo, na Santa Igreja Católica, na comunhão dos santos, na remissão dos pecados, na ressurreição da carne, na vida eterna. Amém. Ó Jesus, Divino Redentor, tende misericórdia de nós e do mundo inteiro. Deus Santo, Deus Forte, Deus Imortal, tende piedade de nós e do mundo inteiro. Graça, misericórdia, meu Jesus, nos perigos presentes, cobri-nos com vosso preciosíssimo sangue. Pai eterno, tende misericórdia de nós, pelo sangue de Jesus Cristo, vosso Filho unigênito, tende misericórdia de nós, vos suplicamos. Amém. Neste primeiro mistério do terço das Santas Chagas, contemplamos Jesus ressuscitado aparece a Maria Madalena. Como fruto desta dezena, vamos pedir por todos os desempregados que não percam o ânimo e que consigam bater na porta certa, inspirados pelo Espírito Santo. Rezemos. Eterno Pai, eu vos ofereço as Santas Chagas de nosso Senhor Jesus Cristo, para curar as de nossas almas.
1: Meu Jesus, perdão e misericórdia.
2: Pelos méritos de vossas Santas Chagas.
1: Meu Jesus, perdão e misericórdia.
2: Pelos méritos de vossas Santas Chagas.
1: Meu Jesus, perdão e misericórdia.
2: Pelos méritos de vossas Santas Chagas.
1: Meu Jesus, perdão e misericórdia.
2: Pelos méritos de vossas Santas Chagas.
1: Meu Jesus, perdão e misericórdia.
2: Pelos méritos de vossas Santas Chagas.
1: Meu Jesus, perdão e misericórdia.
2: Pelos méritos de vossas Santas Chagas.
1: Meu Jesus, perdão e misericórdia.
2: Pelos méritos de vossas Santas Chagas.
1: Meu Jesus, perdão e misericórdia.
2: Pelos méritos de vossas Santas Chagas.
1: Meu Jesus, perdão e misericórdia.
2: Pelos méritos de vossas Santas Chagas.
1: Meu Jesus, perdão e misericórdia.
2: Pelos méritos de vossas Santas Chagas.
0: No segundo mistério, nesta quarta-feira, rezamos o terço das Santas Chagas contemplando Jesus ressuscitado acompanha os discípulos de Emaús. Rezemos este mistério por todos os casais que estão em crise, se divorciando, para que haja de fato um perdão abundante e a reconciliação. Eterno Pai, eu vos ofereço as Santas Chagas de nosso Senhor Jesus Cristo, para curar as de nossas almas.
1: Meu Jesus, perdão e misericórdia.
2: Pelos méritos de vossas Santas Chagas.
1: Meu Jesus, perdão e misericórdia.
2: Pelos méritos de vossas Santas Chagas.
1: Meu Jesus, perdão e misericórdia.
2: Pelos méritos de vossas Santas Chagas.
1: Meu Jesus, perdão e misericórdia.
2: Pelos méritos de vossas Santas Chagas.
1: Meu Jesus, perdão e misericórdia.
2: Pelos méritos de vossas Santas Chagas.
1: Meu Jesus, perdão perdão e misericórdia.
2: Pelos méritos de vossas santas chagas.
1: Meu Jesus, perdão e misericórdia.
2: Pelos méritos de vossas santas chagas.
1: Meu Jesus, perdão e misericórdia.
2: Pelos méritos de vossas santas chagas.
1: Meu Jesus, perdão e misericórdia.
2: Pelos méritos de vossas santas chagas.
1: Meu Jesus, perdão e misericórdia.
2: Pelos méritos de vossas santas chagas.
0: No terceiro mistério do terço das santas chagas, contemplamos: Jesus aparece aos discípulos desejando a paz. Como fruto desta oração e desta contemplação, coloquemos todas as famílias que estão desunidas e que possam perdoar e buscar a reconciliação, a exemplo de nosso Senhor Jesus Cristo. Eterno Pai, eu vos ofereço as santas chagas de nosso Senhor Jesus Cristo para curar as de nossas almas.
1: Meu Jesus, perdão e misericórdia.
3: Pelos méritos de vossas santas chagas.
1: Meu Jesus, perdão e misericórdia.
3: Pelos méritos de vossas santas chagas.
1: Meu Jesus, perdão e misericórdia.
3: Pelos méritos de vossas santas chagas.
1: Meu Jesus, perdão e misericórdia.
3: Pelos méritos de vossas santas chagas.
1: Meu Jesus, perdão e misericórdia.
3: Pelos méritos de vossas santas chagas.
1: Meu Jesus, perdão e misericórdia.
3: Pelos méritos de vossas santas chagas.
1: Meu Jesus, perdão e misericórdia.
3: Pelos méritos de vossas santas chagas.
1: Meu Jesus, perdão e misericórdia.
3: Pelos méritos de vossas santas chagas.
1: Meu Jesus, perdão e misericórdia.
3: Pelos méritos de vossas santas chagas.
1: Meu Jesus, perdão e misericórdia.
3: Pelos méritos de vossas santas chagas.
0: Neste quarto mistério do terço das santas chagas, contemplamos: Jesus cura a incredulidade de Tomé. Peçamos a Deus por todos aqueles que estão desesperados, que perderam a fé ou se apartaram de Deus, que haja um encontro com o ressuscitado e a prece: aumentai, Senhor, minha fé. Eterno Pai, eu vos ofereço as santas chagas de nosso Senhor Jesus Cristo para curar as de nossas almas.
1: Meu Jesus, perdão e misericórdia.
2: Pelos méritos de vossas santas chagas.
1: Meu Jesus, perdão e misericórdia.
2: Pelos méritos de vossas santas chagas.
1: Meu Jesus, perdão e misericórdia.
2: Pelos méritos de vossas santas chagas.
1: Meu Jesus, perdão e misericórdia.
2: Pelos méritos de vossas santas chagas.
1: Meu Jesus, perdão e misericórdia.
2: Pelos méritos de vossas santas chagas.
1: Meu Jesus, perdão e misericórdia.
2: Pelos méritos de vossas santas chagas.
1: Meu Jesus, perdão e misericórdia.
2: Pelos méritos de vossas santas chagas.
1: Meu Jesus, perdão e misericórdia.
2: Pelos méritos de vossas santas chagas.
1: Meu Jesus, perdão e misericórdia.
2: Pelos méritos de vossas santas chagas.
1: Meu Jesus, perdão e misericórdia.
2: Pelos méritos de vossas santas chagas.
0: No quinto mistério do terço das santas chagas, contemplamos: Jesus envia os apóstolos em missão. Rezemos este mistério por todas as pessoas que dedicam suas vidas ao anúncio do Evangelho, pelo Santo Padre, o Papa, pelos bispos, pelos padres de sua paróquia e, de modo geral, pelos diáconos, seminaristas e pelo povo de Deus, que sejamos missionários da esperança. Eterno Pai, eu vos ofereço as santas chagas de nosso Senhor Jesus Cristo para curar as de nossas almas.
1: Meu Jesus, perdão e misericórdia.
2: Pelos méritos de vossas santas chagas.
1: Meu Jesus, perdão e misericórdia.
2: Pelos méritos de vossas santas chagas.
1: Meu Jesus, perdão e misericórdia.
2: Pelos méritos de vossas santas chagas.
1: Meu Jesus, perdão e misericórdia.
2: Pelos méritos de vossas santas chagas.
1: Meu Jesus, perdão e misericórdia.
2: Pelos méritos de vossas santas chagas.
1: Meu Jesus, perdão perdão e misericórdia.
2: Pelos méritos de vossas santas chagas.
1: Meu Jesus, perdão e misericórdia.
2: Pelos méritos de vossas santas chagas.
1: Meu Jesus, perdão e misericórdia.
2: Pelos méritos de vossas santas chagas.
1: Meu Jesus, perdão e misericórdia.
2: Pelos méritos de vossas santas chagas.
1: Meu Jesus, perdão e misericórdia.
2: Pelos méritos de vossas santas chagas.
0: Rezemos três vezes. Eterno Pai, eu vos ofereço as santas chagas de nosso Senhor Jesus Cristo para curar as de nossas almas. Eterno Pai, eu vos ofereço as santas chagas de nosso Senhor Jesus Cristo para curar as de nossas almas. Eterno Pai, eu vos ofereço as santas chagas de nosso Senhor Jesus Cristo para curar as de nossas almas. Amém. Queridos filhos e filhas, tendo rezado o terço das santas chagas, vamos agora fazer a oração de todos os dias, que é a novena das santas chagas de nosso Senhor Jesus Cristo. Rezemos. Por suas santas chagas, suas chagas gloriosas, o Cristo Senhor me proteja e me guarde. Senhor Jesus, foste levado na cruz para que por vossas santas chagas sejam curadas as de nossas almas. Eu vos louvo e agradeço pelo vosso ato redentor. Carregaste em vosso próprio corpo os meus pecados e de toda a humanidade. Nas vossas santas chagas, coloco minhas intenções, minhas preocupações, ansiedades e angústias, minhas enfermidades físicas e psíquicas, meus sofrimentos, dores, alegrias e necessidades. Em vossas santas chagas, Senhor, coloco minha família. Envolvei, Senhor, a mim e meus familiares, protegendo-nos do mal. Coloque a sua intenção. Senhor, ao mostrar vossas santas chagas gloriosas a Tomé e o mandando tocar em vosso lado aberto, o curaste da incredulidade. Eu vos peço, Senhor, permita-me refugiar em vossas santas chagas e, por mérito desses sinais de vosso amor, curai a minha falta de fé. Ó Jesus, pelos méritos de vossa paixão, morte e ressurreição, dai-me a graça de viver os frutos da nossa redenção. Amém. Fique conosco, depois do intervalo, vamos refletir, escutar e rezar o Evangelho do dia. 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
2: Pede à mãe que o filho atende. Essa é a nossa mensagem de todas as quartas-feiras. E hoje, apresentamos durante o Terço das Santas Chagas de Jesus tantos pedidos de oração, cura, libertação. E onde Jesus está, Nossa Mãe Maria, Nossa Senhora, está também. Você pode enviar o seu pedido de oração todos os dias, ligando para 0-41-3221-6060 ou pelo site www.padrereginaldomanzotti.org.br. Ficamos agora com a nossa Bíblia aberta para acompanhar Palavras de Salvação com o Padre Reginaldo Manzotti.

0: meus queridos, povo amado de Deus, quarta-feira. Obrigado a você que rezou comigo, viu? Obrigado, filho, filha, que ligou. E alguns conseguiram, são 5 por dia. Mas obrigado você que ligou 0 operadora 41 3221 6070. Mas conseguiu deixar lá o seu telefone e o seu pedido de oração, perdão. Filhos queridos, eu quero lembrar que nós estamos no mês de setembro, mês da Bíblia. E a palavra de Deus tem que ser sempre fluente em nossa vida, entrar nos nossos corações. A palavra de Deus, ela tem que ser sempre luz. Amado povo de Deus, escute o que foi deixado na plataforma.
1: Oi, padre Reginaldo Manzotti, aqui é Maria Aparecida Jesus Silva, da Bahia. Eu sou mensageira da Capelinha de Jesus da Santa Chagas. E muito obrigado pelo mimo que o senhor enviou. Ah. A toalhinha de Jesus da Santa Chagas, eu amei. Amém mesmo, muito obrigado, Deus abençoe.
2: Deus abençoe você também, Maria Aparecida, lá da Bahia. E tô chegando, em novembro tô lá em Salvador. E ela se refere a essa, falou toalhinha, essa flâmula, esse manto de Jesus das Santas Chagas, que foi enviado a todos os colaboradores da obra Evangelizar é Preciso. E eu quero dizer, você, torne-se um associado da obra agora. Faça como a Maria Aparecida lá da Bahia. Se ela recebeu, é porque é associada. Fale com os nossos atendentes 0800 410 6060, ou mande um WhatsApp e diga assim: eu quero ser um associado, 41 3221 6060. Bíblia aberta, cartilha de oração. O texto de hoje é Lucas 6, 20 a 26. Lucas 6, 20 a 26.

Senhor esteja convosco, Ele está no meio de nós. Proclamação do Evangelho de Jesus Cristo segundo São Lucas. Glória a vós, Senhor. Então, Jesus ergueu os olhos para os seus discípulos e disse: bem-aventurados vós sois pobres, porque vosso é o reino de Deus. Bem-aventurados sereis quando os homens vos odiarem, vos expulsarem, vos ultrajarem, e quando repelirem o vosso nome como infame por causa do Filho do Homem. Alegrai-vos deste dia e exultai, porque grande será a vossa recompensa no céu. Era assim que os pais deles tratavam os profetas. Mas ai de vós ricos, porque já tendes a consolação. Ai de vós que estão fartos, porque tereis fome. Ai de vós quando vos louvarem os homens, porque assim faziam os pais deles aos falsos profetas. Palavra da salvação, glória a vós, Senhor. O texto de hoje, vale a pena você pegar a tua Bíblia, viu? Marca lá, capítulo 6, 20 a 26. É um texto que trata das bem-aventuranças e das maldições. Bem contrapondo, presta atenção. Primeira, bem-aventurados os pobres. Por quê? Porque estão abertos ao reino de Deus. Em contrapartida, ai de vós ricos, porque já tendes a consolação. Você vai dizer: mas padre, só o fato de ser rico é porque a riqueza endurece o coração. Você pode crer, quanto mais rico, mais a pessoa acaba ficando soberba. Tem um salmo que diz: aquele que prospera na injustiça se perde no caminho. Eu não lembro o salmo, mas é uma verdade. Depois, bem-aventurados quando vos odiarem, e ai de vós que estão fartos. Meus irmãos, esse texto mostra, de um lado, a proposta do que Deus quer para nós, e do outro lado, os perigos que temos. O perigo de não estarmos sensíveis, solidários a quem passa fome. O perigo de nos deixarmos seduzir por falsos profetas. Senhor, queremos ser bem-aventurados. Repita comigo. Repita: Senhor, eu quero ser um bem-aventurado. Afasta de mim todo perigo contra minha salvação. Nossa Senhora, hoje é quarta-feira e nós te clamamos, Mãe. Se por acaso, Mãe, na nossa vida nós estivermos nos perdendo no caminho, nos ajude. Eu falo sério, viu, gente? Uma das coisas que nós pedimos muito a Nossa Senhora é: auxilia-nos, Mãe. Ajude-nos, Mãe. Coloca-nos no caminho de teu filho Jesus.

filhos queridos, hoje é dia 9, plena quarta-feira, lembrando Nossa Senhora. Vamos pedir que Deus nunca nos permita perder a fé. E se por acaso ventos fortes estão querendo apagar nossa fé, proteja nossa fé, mãe. Proteja nossa fé.

Nossa Senhora, nessa tarde de quarta-feira, passe por todas as casas, por todos os lares. Abençoe e santifique. Faça-nos bem-aventurados, Mãe. Bem-aventurados do Teu Filho. Santos para Teu Filho. Discípulos de Teu Filho. Missionários de Teu Filho. O Senhor esteja convosco. Ele está no meio de nós. Abençoai e santificai Teus filhos e filhas. Abençoai a roupa dos enfermos, as fotos de família. Abençoai a água. E olha, use dessa água, beba, leve para os doentes, dê para as crianças, para o marido quando chegar, para os filhos. Em nome do Pai, do Filho e do Espírito Santo.

assim na terra como no céu. O pão nosso de cada dia nos dai hoje. Perdoai as nossas ofensas, assim como nós perdoamos a quem nos tem ofendido. E não nos deixeis cair em tentação, mas livrai-nos do mal.

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4: 5:49.
5: Bom dia.
6: Bom dia.
4: Bom dia.
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3: 5:57.

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1: 6:03.
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1: Dia 1º de maio. Bom dia para você que está ligado comigo aqui na Rádio Luas FM de 1º de maio. Atenção, muita atenção, você que está sem emprego, sem trabalho, a Madeireira Barzon está contratando funcionário para trabalhar na Madeireira Barzon. Você que está precisando de trabalho, vai lá na Madeireira Barzon e conversa com a dona Geni. A dona Geni está contratando funcionário para Madeireira Barzon. E ela também está precisando de uma mulher para trabalhar como diarista. Alô, você que faz diária. Alô, você que é diarista. Fala com a dona Geni, que ela tem vaga para você trabalhar na casa dela como diarista. Então, procure a dona Geni Barzon. Ela está contratando funcionário para a madeireira e está contratando também diarista para trabalhar em sua residência. Informou Rádio Luas FM de 1º de maio.
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2: 6:08.
3: Bom dia!
2: Bom dia!
3: Bom dia!
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3: 6:16.

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1: 6:22.
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2: Bom dia, 1º de maio. Bom dia para você que está ligado comigo aqui na Rádio Luas FM de 1º de maio. Atenção, muita atenção, você que está sem emprego, sem trabalho, a Madeireira Barzão está contratando funcionário para trabalhar na Madeireira Barzão. Você que está precisando de trabalho, vai lá na Madeireira Barzão e conversa com a dona Geni. A dona Geni está contratando funcionário para Madeireira Barzão. E ela também está precisando de uma mulher para trabalhar como diarista. Alô, você que faz diária, alô, você que é diarista, fala com a dona Geni que ela tem vaga para você trabalhar na casa dela como diarista. Então, procure a dona Geni Barzão. Ela está contratando funcionário para a madeireira e está contratando também diarista para trabalhar em sua residência. Informou Rádio Luas FM de 1º de maio.
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5: 6:26.
6: Bom dia!
5: Bom dia!
7: Bom dia!
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1: 6:40.
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2: Dia 1º de maio. Bom dia para você que está ligado comigo aqui na Rádio Luas FM de 1º de maio. Atenção, muita atenção, você que está sem emprego, sem trabalho, a Madeireira Barzon está contratando funcionário para trabalhar na Madeireira Barzon. Você que está precisando de trabalho, vai lá na Madeireira Barzon e conversa com a dona Geni. A dona Geni está contratando funcionário para Madeireira Barzon. E ela também está precisando de uma mulher para trabalhar como diarista. Alô, você que faz diária. Alô, você que é diarista. Fala com a dona Geni, que ela tem vaga para você trabalhar na casa dela como diarista. Então, procure a dona Geni Barzon. Ela está contratando funcionário para a madeireira e está contratando também diarista para trabalhar em sua residência. Informou Rádio Luas FM de 1º de maio.
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5: 6:45.
6: Bom dia!
5: Bom dia!
7: Bom dia!
5: Bom dia!

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1: 6:51.
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1: 6:51.
4: Bom dia.
5: Bom dia.
1: Bom dia.
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0: tem muito carro de trem, né? Aí vou contar um que eu lembrei que num vagão da famosa Maria Fumaça, vai indo, tá lotado de gente, né? Que escapou com as malas aqui em cima e tal. E tinha umas crianças, tinha umas estudantezinhas, aquelas menininhas estudantezinhas, saindo de escola e tal, que pegava o trem e depois descia lá onde ela tinha as aulas, lá na outra cidade e tal. E tinha um caboclo lá, sentado lá com um chapelão, fumando um cachimbo. Mas fumava o cachimbo e estava incomodando todo mundo, né? E fumava. O cachimbo incomoda mesmo. Tudo incomoda, né? Fumaça de cigarro, charuto, tá uma campanha grande aí para se deixar de fumar, né? Mas imagina o cachimbão, o cara no trem. Aquele cachimbão. De repente, ele sentiu vontade no banheiro do trem, deixou o cachimbo assim na janela. E saiu. Aí uma das meninas, ela até tinha um cachorrinho Luluzinho, branquinho, aquele cachorrinho pequenininho, viu, cochichou com as outras e falou, vamos jogar o cachimbo dele fora, vamos. Aquela menina arteira, né, tá? Aí foram lá, pegaram o cachimbo do homem, tchap, na janela do trem. Abriu a janela e jogou para fora do trem. E o trem estava a 200 por hora, né? Aí voltou do banheiro e sentou lá, procurar o cachimbo, cadê o cachimbo? Olhou, procurou, não achou, tá? Você viu o meu cachimbo? Não. Aí ficou sem graça, ficou lá. E as menininhas tinham esse Luluzinho que eu falei, elas resolveram também dar uma volta no outro vagão e deixaram o cachorrinho por ali. Quando elas saíram para o outro vagão, não deu outro. Ele pegou o cachorrinho já para a janela. Porque as meninas tinham rido dele e tal, né? Jogou o cachorrinho na janela fora. E o trem seguiu. Aí as meninas voltaram e... Lulu, e cadê o cachorrinho? Nada. Lulu, ai meu Deus do céu, alguém viu o Lulu aí? Você viu o Lulu? Viu o Lulu? Perguntava para todo mundo ele lá. Você viu meu Lulu? Não. Aí chegou nele. Você viu o Luluzinho meu? É o Luluzinho branquinho? Sim? É? Foi atrás do meu cachimbo. É, foi procurar o cachimbo. Bom, não, de trem. Não, caso vocês não precisem aplaudir, que não precisa. Né? É só vocês reagindo como vocês reagiram agora, achando graça, já é um aplauso. E tem outra de trem que o caboclo deu uns carrapatos nele na carça. Ele entrou no banheiro, tirou a carça e pendurou assim na janela do trem para tirar uns carrapatos que estavam dentro do corpo, aqueles carrapatinhos, tá? Nisso passou um garranjo do lado de fora e levou a carça dele. Levou a carça dele e o trem chegou em São Joaquim da Barra, que é a minha terra. O trem parou lá, que era Mugiana, vinha de Uberlândia. Parou o trem lá e a minha terra era a terra da banana, considerava a terra da banana. Porque chegava o trem na minha estação, eram os bananeiros, tinha uns bananeiros ali de monte, ali vendendo bananico, desse tamanho, aquelas bananicas. Né? Olha, bananico, que tá aí. Tinha uns caboclos que vendiam pastel, pastel de carne, pastel de queijo, pastel de palmito. Né? Olha, pastel, olha, cheguei, vendia. O trem parava há pouco tempo, vendia assim, olha, pastel, vem na janelinha assim, olha, pastel de carne, pastel de palmito, outro, bananico, banana maçã, banana ouro, não sei o que. Ele viu vendendo tudo isso aí, assim, botou a cara pra fora e falou, carça pra vender, vocês têm aí, não? Viu só? Então, agora todo dia, de segunda a sábado, às 8 da manhã, você tem um encontro marcado comigo e com a TV Cultura. Vamos viver e rir juntos com o caos do dia. Bom dia, Brasil!
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2: 6:59.
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2: 7 horas.
6: Bom dia.
7: Bom dia.
8: Bom dia.
9: Bom dia.
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18: Agora, bom dia. A partir de agora, a Rádio Luas FM de 1º de maio apresenta a todos os nossos ouvintes a oração da manhã com o padre Reginaldo Manzotti. 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Quero mandar um abraço especial para todos os funcionários da Fundição Tiger. Quero mandar um abraço para todo o pessoal da diretoria, em especial ao seu Batista, pelo apoio cultural na oração da manhã, na oração da tarde e no terço Jesus das Santas Chagas. Deus abençoe a todos aí dessa conceituada empresa aqui em 1º de maio. Quero também oferecer a oração da manhã para todos os nossos ouvintes que acompanham nosso programa de segunda a segunda. Deus abençoe você e Deus abençoe toda a sua família. Então vamos ouvir agora a oração da manhã com o padre Reginaldo Manzotti.
19: 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Bom dia, povo de Deus, família amada. Que prazer cantar essa música Romaria, Paz e Luz. Lembrando quarta-feira, Nossa Senhora. De tantos títulos, de tantos nomes, vamos juntos pedir, suplicar, clamar, Nossa Senhora, rogai por nós. Nossa Senhora, Mãe de Deus, intercedei por nós, onde quer que você esteja. Rezemos em nome do Pai, do Filho e do Espírito Santo. Amém. Senhor Jesus, foram tuas as palavras: eu sou a luz do mundo. Quem me segue não andará nas trevas, mas terá a luz da vida. Senhor, eu creio e professo que, de fato, és a única luz que não tem fim. E é por isso, Senhor, que peço: iluminai a nossa pátria nessa semana da pátria, da cidadania, dos bons cristãos. Iluminai os governantes para que possam exercer o poder no serviço do bem comum. Iluminai, Senhor, todas as situações de conflito nas cidades e no campo, que a nossa pátria possa valorizar a todos, dando dignidade, o pão de cada dia, saúde, educação. Senhor, Senhor Jesus, luz do mundo, eu também peço e suplico: ilumina minha existência. No início desta manhã, por intercessão de Nossa Senhora da Luz, afasta o que obscurece o horizonte da minha vida. Afasta o que me impede de ver este dia que começa com esperança. Dissipa, Senhor, a névoa da incredulidade. Dissipa, Senhor, a escuridão da mentira. Dissipa as trevas do pecado. Faz, Senhor, que a luz da fé, da Eucaristia, da palavra de Deus neste mês seja a verdade para a nossa vida. Não permita, Senhor, que os ventos do mundo, as atrações, as turbulências, as tempestades possam diminuir e até apagar a luz a tua luz que brilha dentro de cada ser humano. Que a tua luz permaneça em mim no dia de hoje, mas que a tua luz, Jesus, brilhe em toda essa pátria amada, cujo primeiro nome foi Terra de Santa Cruz. Ofereça esse Pai Nosso para o bem do nosso Brasil e para alguém em particular. Pai nosso que estais no céu, santificado seja o vosso nome. Venha a nós o vosso reino, seja feita a vossa vontade, assim na terra como no céu. O pão nosso de cada dia nos dai hoje. Perdoai-nos das nossas ofensas, assim como nós perdoamos a quem nos tem ofendido. E não nos deixeis cair em tentação, mas livrai-nos do mal. Amém. Nossa Senhora da Luz, rogai por nós. Um bom dia a todos.

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3: 7:34.
4: Bom dia.
3: Bom dia. 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
5: Programa no pé do eito pra fazer direito. 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É de segunda a sexta-feira, das 5:30 da manhã até as 8 horas da manhã. 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Bom dia, 1º de maio. Bom dia para você que está ligado comigo aqui na Rádio Luas FM 87.9. É o cantinho mais gostoso do seu rádio. Programa No Pé do Eito para Fazer Direito. O bom programa sertanejo da Rádio Luas FM de 1º de maio. O comando é meu. Eu sou o Marcos Garcia. Eu sou o camisa número 8 do programa. E junto nós vamos até as 8 horas da manhã. 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
2: Bom dia, 1º de maio. Bom dia para você que está ligado comigo aqui na Rádio Luas FM de 1º de maio. Atenção, muita atenção, você que está sem emprego, sem trabalho, a Madeireira Barzon está contratando funcionário para trabalhar na Madeireira Barzon. Você que está precisando de trabalho, vai lá na Madeireira Barzon e conversa com a dona Geni. A dona Geni está contratando funcionário para Madeireira Barzon. E ela também está precisando de uma mulher para trabalhar como diarista. Alô, você que faz diária, alô, você que é diarista, fala com a dona Geni, que ela tem vaga para você trabalhar na casa dela como diarista. Então, procure a dona Geni Barzon. Ela está contratando funcionário para a madeireira e está contratando também diarista para trabalhar em sua residência. 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
1: 7h42.
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3: Bom dia!
1: Bom dia!
4: Bom dia!
1: Bom dia!

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2: 8:04.
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2: Bom dia!

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Hoje eu vou cantar uma canção especial para você. Eu fiz essa canção especialmente para você que está passando por momentos de dificuldades, dificuldades tão sérias que você às vezes perde um pouco a fé. Não perca a tua fé.

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2: 8:22.
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2: Bom dia!
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2: Bom dia!
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Senhor esteja convosco, Ele está no meio de nós. Proclamação do Evangelho de Jesus Cristo segundo São Lucas. Glória a vós, Senhor. Então, Jesus ergueu os olhos para os seus discípulos e disse: bem-aventurados vós sois pobres, porque vosso é o reino de Deus. Bem-aventurados sereis quando os homens vos odiarem, vos expulsarem, vos ultrajarem, e quando repelirem o vosso nome como infame por causa do Filho do Homem. Alegrai-vos deste dia e exultai, porque grande será a vossa recompensa no céu. Era assim que os pais deles tratavam os profetas. Mas ai de vós ricos, porque já tendes a consolação. Ai de vós que estão fartos, porque tereis fome. Ai de vós quando vos louvarem os homens, porque assim faziam os pais deles aos falsos profetas. Palavra da salvação. Glória a vós, Senhor. O texto de hoje é, vale a pena você pegar a tua Bíblia, viu? Marca lá capítulo 6, 20 a 26. É um texto que trata das bem-aventuranças e das maldições, bem contrapondo, presta atenção. Primeira, bem-aventurados os pobres. Por quê? Porque estão abertos ao reino de Deus. Em contrapartida, ai de vós ricos, porque já tendes a consolação. Você vai dizer: mas padre, só o fato de ser rico é porque a riqueza endurece o coração. Você pode crer, quanto mais rico, mais a pessoa acaba ficando soberba. Tem um salmo que diz: aquele que prospera na injustiça se perde no caminho. Eu não lembro o salmo, mas é uma verdade. Depois, bem-aventurados quando vos odiarem, e ai de vós que estão fartos. Meus irmãos, esse texto mostra, de um lado, a proposta do que Deus quer para nós, e do outro lado, os perigos que temos. O perigo de não estarmos sensíveis, solidários a quem passa fome. O perigo de nos deixarmos seduzir por falsos profetas. Senhor, queremos ser bem-aventurados. Repita comigo. Repita: Senhor, eu quero ser um bem-aventurado. Afasta de mim todo perigo contra minha salvação. Nossa Senhora, hoje é quarta-feira e nós te clamamos, Mãe. Se por acaso, Mãe, na nossa vida nós estivermos nos perdendo no caminho, nos ajude. Eu falo sério, viu, gente? Uma das coisas que nós pedimos muito a Nossa Senhora é: auxilia-nos, Mãe. Ajude-nos, Mãe. Coloca-nos no caminho de teu Filho Jesus. Santa Mãe que nos guia, ajuda-nos. Filhos queridos, hoje é dia 9, plena quarta-feira, lembrando Nossa Senhora. Vamos pedir que Deus nunca nos permita perder a fé. E se por acaso ventos fortes estão querendo apagar nossa fé, proteja nossa fé, Mãe. Proteja nossa fé. Nossa Senhora, nessa quarta-feira, passe por todas as casas, por todos os lares. Abençoe e santifique. Faça-nos bem-aventurados, Mãe. Bem-aventurados do teu Filho. Santos para teu Filho. Discípulos de teu Filho. Missionários de teu Filho. O Senhor esteja convosco, Ele está no meio de nós. Abençoai e santificai teus filhos e filhas.
Abençoai a roupa dos enfermos, as fotos de família. Abençoai a água. E olha, use dessa água, beba, leve para os doentes, dê para as crianças, para o marido quando chegar, para os filhos. Em nome do Pai, do Filho e do Espírito Santo.

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Muito bom dia, queridos ouvintes. Estamos iniciando o nosso programa desse dia 9 de setembro de 2026. Uma quarta-feira, né? Uma quarta-feira com uma chuvinha bem gostosa, uma chuvinha mansa, graças a Deus, né? Só gratidão a Deus. E continuamos orando, pedindo proteção, né, diante dessas previsões de tempestades. Que Deus possa cuidar de todos nós, cuidar de cada família, de cada residência. Que Jesus esteja nesse comando, abençoando, né, protegendo a tudo e a todos. Então, nosso bom dia carinhoso a todos vocês, né? Fique com a gente até as 10 horas para mais um programa Momento Espírita. Não importa qual é a sua religião. O que importa é se ela te ajuda a ser um ser humano melhor. Um bom dia, então. Fique com a gente. E aquele abraço carinhoso, cheio de boas energias. E para continuar, né, com nossa vibração de amor, de carinho a Jesus, a toda a espiritualidade maior, que são esses santos que todo mundo, cada um tem teu santo, né, que você acredita, que você é devota. Então ele é um espírito de luz, um espírito iluminado, né, que está num outro planeta, né? Não está no planeta Terra, mas está ali, né, no seu lugar, é onde Jesus os colocou, e cuidando de todos nós que pedimos, que oramos, que fazemos a vontade do Pai, né? Muitas vezes a gente só faz a nossa vontade, mas não é o objetivo que Deus tem para nós naquele dia, naquele momento. Então que a gente entregue tudo a Ele, que Ele sabe o melhor para todos nós. E vamos ouvir a oração do Pai Nosso, oferecer a todos, a toda a humanidade. A humanidade, a nação tão agitada nesses dias, né? Que é quase que não é normal, mas é comum a agitação em vésperas de eleições. Então que Deus esteja cuidando de tudo, que Jesus, o nosso guia espiritual, nosso melhor amigo, aquele amigo fiel, possa estar cuidando de tudo, abençoando cada um, abençoando a mente de cada um. Então, oração do Pai Nosso, oferecendo a todos.

Estamos de volta, 9 horas e 38 minutos. Fique com a gente até as 10 horas para mais uma reflexão. Nós trouxemos, a gente vai falar alguns dias agora, hoje, amanhã, sobre saúde. O José Carlos de Lucas, ele editou esse livro, O Médico Jesus. Então, tem muitos assuntos, todos. De autoajuda, né? Quando a gente está precisando de uma orientação, precisando de mudanças de pensamento, de postura, né? Ter mais fé. Então, é nesse sentido esse livro, né? Faz pouquinho tempo que eu comprei ele. Eu tenho acho que uns 8 livros desse autor que eu gosto muito. Quase na maioria dos textos que eu trago assim é desse autor. E aqui ele fala sobre o segredo da saúde. Então, a gente não é médico, a gente não faz parte da área de saúde, nada, mas sempre a gente lendo alguma coisa pode nos ajudar. Aqui ele começa com uma mensagem de Khalil Gibran, não sei como que pronuncia, porque eu não sei nada de palavras estrangeiras, mas ele é um escritor, meu, esse Khalil, a gente já ouviu muito falar também dele, ele é um escritor, um poeta. Então ele diz assim, olha, que grande parte de nosso sofrimento é por nós mesmos, por nós próprios escolhido. É a amarga poção com a qual o médico que está em vós cura o vosso eu doente. Olha que interessante, né? Então, a maior parte, ele diz que nossos sofrimentos são nossas escolhas. Idas, né? Alô, você tá louco? Como que eu vou escolher? Às vezes eu escolho sem pensar, sem perceber, né? É igual ontem, a mensagem de ontem, né? Será que a gente está tendo uma postura do fariseu e nem percebe? Então, né, muitas vezes a gente, sem querer ou sem prestar atenção, a gente pode adoecer. E muitos médicos, psiquiatras, pessoas assim espiritualizadas sempre têm essa noção, né? E quanto mais enfermo você estiver, a gente estiver, maior a nossa necessidade de romper com uma série de comportamentos danosos que tem se permitido ao longo do tempo. Então, isso já é fato, né? É comprovado que o nosso pensamento é muito forte, gera muitas energias, né? Então, como diz Descartes, né? Penso, logo existo. Então, por quê? Porque o meu pensamento é forte. Eu atraio muitas coisas pelo meu pensamento. Então, ao longo do tempo, a gente vai o quê? Sobrecarregando a nossa mente. E ninguém adoece assim do dia para a noite, né? Pode acontecer um acidente quando, né, de você deitar bem e passar mal, às vezes até alguém vai a óbito, mas aquela situação, aquela causa não é recente, né? Pode, ela já vem o quê? Ela já vem, de repente acontece, né? Então, o que ele diz que ninguém de nós adoecemos do dia para a noite. Aquilo que nos acontece, que flora, é porque já tem uma consequência, né? Ninguém vai dormir feliz, né? Faz tua oração, desliga a televisão, faz uma oração, dorme e vai acordar numa depressão lascada. Ninguém vai, né, para a cama com uma saúde. Né? Tudo bem e acorda com câncer. Então, o câncer já veio. Ele já vem. Quando ele se manifesta, ele já estava a caminho há tempo. Assim é a depressão, assim é qualquer problema que a gente tem no nosso corpo físico, no nosso organismo. Então, o que que ele diz? Saiba que a vida é acumulativa. Vale dizer o que hoje nos sucede de bom ou ruim. É o resultado de ações que se acumularam ao longo do tempo.
Então, se a gente ficar aí, né, nossa, investigando, querendo saber se eu tô com algum problema de saúde e entrar num desespero, a minha depressão vem antes do tempo, no caso, né? Mas, o que que a gente faz? A gente vai ao médico de vez em quando ver se tá tudo bem. É um dever nosso, é até uma responsabilidade com a gente. Né? De fazer um check-up, de ver como é que está meu coração, meus órgãos, o meu sangue. Então isso faz parte da vida do ser humano, né? Sem exagero, sem naquele medo, naquela angústia, naquela busca, não. Né? Por quê? Porque às vezes uma enfermidade que está apenas começando, ela vai ser tratada. Né? Como diz, ninguém deita feliz, saudável, acorda morrendo, uma coisa que aconteceu naqueles minutos de sono. Então vale a pena a gente, né, pensar nisso, que a vida, ela vai acumulando a nossa vida, coisas que a gente vai, o quê? Vai colocando dentro de nós, na nossa mente, o que nossos pensamentos vão buscando, vão acumulando. Então vale a pena dizer que hoje nos sucede de bom ou ruim o quê? O resultado de ações que se acumularam ao longo do tempo. Então às vezes eu venho maltratando meu corpo, meu organismo, meus membros, né? Até sem perceber. Né? Venho, um dia faço uma coisa que prejudica, outra faço outra coisa, e assim vai. Chega uma hora que não dá mais. Aí vem o quê? Vem a reação daquela ação que eu tive, me prejudicando. E no campo dos cuidados com o nosso corpo, porém, muitas vezes temos mais desculpas que esforços em favor da prevenção da saúde. Né? Então a gente quer sempre o quê? Uma desculpa, por que que aconteceu isso? Mas uma análise, uma busca do nosso dia a dia, das nossas ações, a gente procura evitar, né, o porquê. A gente não quer respostas. Então a gente inventa desculpa de todos os jeitos. E adiamos sempre as atitudes que nos garantiriam mais qualidade de vida. Aí eu como muito doce, a minha glicose sobe. Nossa, eu comi muita massa, muita gordura, muito isso, muito aquilo. Eu exagerei na alimentação esses dias, meu colesterol subiu. Mas eu não admito. Eu não, que é alimentação. Muitos já têm essa consciência e se preocupa, sim. E já, né, faz o melhor para você mesmo. Mas geralmente a gente vai empurrando. A gente vai driblando. A gente vai buscando uma desculpa, uma justificativa. E o que que acontece? Uma hora ou outra, chega ao pico, né? Aí a gente vai sofrer o quê? As consequências. E quando isso acontece, nenhuma intervenção espiritual poderá se dar sem que, primeiramente, ocorra em nós uma transformação de nossa consciência sobre essas pedras que colocamos em nosso caminho. Aí quando eu vejo que o bicho está pegando, aí eu me apavoro, aí eu busco o pastor, o padre, eu vou no centro espírita, eu vou no melhor médico, eu corro. Porque aí me causou medo, me assustou. Agora eu estou preocupada. Mas eu não vou resolver isso de hoje para amanhã, ou hoje eu quero uma resposta, eu quero um resultado. Por quê? Porque a causa já está vindo. Passos lentos, né? Vem dia a dia, pós uma situação, pós outra. Aí chegou ao cúmulo. Então, o que eu tenho que fazer? Eu tenho que aceitar que eu estou errado e que eu não vou conseguir um resultado positivo a hora que eu quero. Não é assim. Porque nós somos muito imediatistas. Quando eu quero uma coisa e sei que eu estou precisando, eu quero logo e pronto. E não é assim.
não é de jeito nenhum, a gente sabe disso. E quando Jesus ressuscitou Lázaro, que está em João 11, capítulo 11, versículo 1, de 1 a 45 fala de Lázaro, né? Que já estava enterrado há 4 dias, pediu primeiramente ao discípulo que retirasse a pedra da sepultura. Ora, por que o próprio Jesus não retirou ele mesmo a pedra? Não retirou porque a tarefa poderia ser feita pelas pessoas presentes no local. Depois que a pedra foi retirada, Jesus curou Lázaro. Então nós temos que fazer o quê? Eu peço a Jesus cura. Eu vou ao médico, eu faço todos os exames, eu luto pedindo a cura. Mas ninguém vai fazer um milagre em mim. Nem Jesus não vai fazer um milagre em mim. Porque o milagre, ele não... Quando a gente... Nossa, eu recebi um milagre. Tá, esse milagre é uma maneira assim... alegórica de a gente dizer. Porque o milagre aconteceu... Eu recebi aquilo que eu precisava pela minha ação, pela minha atitude, pela minha fé, pela minha mudança de hábito, por tudo que eu fiz para me curar daquilo. Né? Olha que explicação boa que o autor lembrou aqui, né? Então, assim como um exemplo. Então, ele nos cura. Jesus nos cura, sim, diante da nossa fé. Mas ele faz a parte dele e a minha, né? Vou continuar ainda achando que, nossa, não estou exagerando, não estou isso, não estou aquilo, estou me cuidando, mas a minha consciência sabe que não. Então não adianta eu correr desesperado, né, em busca daquilo que eu preciso, eu quero, eu tenho que ser curada, eu tenho que receber. Então, segundo as suas obras, né? Segundo o nosso esforço, a nossa fé e as nossas atitudes. Não é o meu celular, viu, que tá pitando assim, o celular da rádio, mas é alguma mensagem, tudo bem. Então, o que nós precisamos? Remover a pedra dos nossos hábitos infelizes para que Jesus nos cure. O princípio é que nada se altera no mundo sem que algo se mova primeiramente. No campo das enfermidades, isso é muito verdadeiro. Pequenas atitudes felizes tomadas por nós todos os dias forma o quê? O segredo da saúde e da cura. Nossa, depois que eu mudei a minha alimentação, depois que eu comecei a pensar diferente, depois que eu comecei a ler o Evangelho, ler a Bíblia, ler os ensinamentos de Jesus, nossa, eu melhorei tanto. Então Jesus estava com você todo momento, mas você não estava fazendo a sua parte, agora você está fazendo a sua parte. Né? Aquilo que é do nosso dever, porque Ele está sempre aí. Então pequenas atitudes felizes, tomadas assim de hábito, todos os dias, vai nos devolvendo o quê? A saúde que nós estávamos perdendo, a cura de que nós estamos precisando. Então vamos aprender a adquirir o hábito de fazer algo de bom pela nossa saúde. Não colocarmos, né, mais pedras na nossa sepultura. Porque às vezes a gente vai se enterrando. Nossa, quanto que a gente ouve dizer, né? Você está se enterrando em dívida, em descontrole. Você está se enterrando na alimentação, na isso, naquilo. Então a gente tem que parar de nos enterrarmos. Vamos o quê? Tirando aquelas pedras que estavam nos fazendo mal, que estavam nos soterrando, que são o quê? As nossas ações erradas, as nossas atitudes erradas. E qual o prejudicado sou eu mesmo. Eu estou me prejudicando. Então é sábio de cada um de nós essas mudanças. Vamos ressuscitar
Ressuscitar quer dizer, vamos sair daquela situação que nós estamos e viver uma situação melhor, diferente, pela mudança de hábitos, por adquirir a fé, por acreditar mais em Deus, né, por sermos mais positivos. E o mestre está sempre disposto a fazer tudo em nosso benefício. Ele não nos desampara. Porém, se não retirarmos essa pedra que nos levou a um desequilíbrio, como esperar que Jesus nos cure? Então, nós primeiro temos que nos... que a gente, no fundo, a gente sabe o que está me prejudicando. Mas eu ainda estou fugindo. Então, a partir do momento que eu me declaro a mim mesmo responsável por mim, Jesus se alegra. Por quê? Porque eu acabo indo ao encontro dele, e é isso que ele espera. E a melhoria é sem dúvida, né? Porque ele está aí para nos curar, para nos abençoar, para nos animar, para fazer tudo de bom para nós. Agora nós, em primeiro lugar, precisamos começar a fazer as coisas boas para nós mesmos. Então vamos aproveitar, né, para pensar também nas outras pedras, né, que estão em nossa vida. Que mais que está me prejudicando? Que mais que eu estou fazendo e eu estou me sentindo prejudicada? Porque elas estão disfarçadas. Olha as pedras que se disfarçam e acabam com a nossa saúde. A mágoa, a culpa, aquele ódio que a gente carrega, aquele complexo de inferioridade, as irritações que a gente é levado a uma irritação. Imagina como que nosso organismo reage diante de uma irritação, de um momento de desequilíbrio emocional. Aquele orgulho, aquele egoísmo que eu carrego. O orgulho de achar que eu sou melhor do que os outros, que eu posso mais. Aquele egoísmo do que é meu e eu não divido nada para ninguém. Não quero que ninguém se aproxime de mim. Sou egoísta a ponto de me isolar. Então tudo isso são pedras de qual Jesus falou. Pedras, né? Retire essas pedras. Depois eu te curo. Então se nós não nos livrarmos, não nos desvencilharmos desses sentimentos nocivos, nós podemos pedir a Jesus todos os dias, todo momento. Ele vai sentir até pena de nós. Filho, meu irmão querido, mude. Aí eu posso fazer minha parte. Então deixe livre o caminho de sua vida, limpe-o o mais depressa possível, porque Jesus a qualquer hora chegará para tirá-lo do túmulo da doença, como ele fez com Lázaro. Então, enquanto nós carregarmos pedras, que são tudo isso que a gente acabou de falar, né? Orgulho, mágoa, ressentimento, ódio, egoísmo. Então, enquanto nós carregarmos esse peso de todas essas pedras, de todo esse mal, nós vamos adoecer cada vez mais, né? O desequilíbrio mental é muito prejudicial. Quantas coisas nos leva, né, a ter atitudes que depois nós nos arrependemos. Então cuidemos de nós. Eu sou o cuidador de mim mesmo. Chega uma hora, um momento, uma situação que as pessoas precisam de um cuidador, porque o seu corpo físico está fragilizado. Então, enquanto nós estamos bem, nós não precisamos de cuidador que venha até nós. Nós temos que ir até Jesus, fazendo a nossa parte, cuidando do nosso corpo físico, da nossa mente, da nossa saúde mental, cuidando das atitudes, das ações, né, que elas que vão falar qual vai ser o meu amanhã. Então a saúde depende muito de nós.
Fica aí, então, essa recomendação, essa orientação de José Carlos de Luca, que está no livro O Médico Jesus. E chegamos ao final desse programa, falando bastante, né? Nossa, me desculpe. E nós vamos encerrando, então. Hoje é quarta-feira, né? Nós temos ainda amanhã e quinta e sexta, se Deus permitir, nós estaremos aqui de volta com mais reflexões. E acredito que vai ser desse mesmo livro. Então, se você gostou, continue, né? Se serviu, às vezes serve para a gente, né? Tomar uma postura, tomar uma decisão, para a gente acordar. Às vezes não, que bom, né? Agora, quando a gente se identifica com algo assim, a gente tem que correr atrás. E quando a gente pensa assim, ai, que bom, eu estou fazendo tudo o que está nessa mensagem. Pelo menos um pouco, não precisa ser tudo, né? Que bom. É um sinal de espiritualidade, um sinal assim de quem quer progredir moralmente, espiritualmente, crescer diante da lei de Deus. 10:07. Um abraço carinhoso, né, Luiz Henrique? E a todos vocês que nos acompanham, você que está sempre ligado com a Luz FM, obrigada, que Deus te abençoe, te cuide, te ilumine, te dê saúde. Esteja sempre com a gente também. Beijos.

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8: Provérbios, capítulo 9. A sabedoria construiu e decorou sua casa, que é sustentada por 7 vigas bem talhadas. O banquete está pronto para ser servido. A mesa arrumada, o cordeiro assado, vinhos selecionados. A sabedoria deu ordens a seus servos, arrumada, o cordeiro assado, vinhos selecionados. A sabedoria deu ordens.

0: Discutir com um arrogante será desprezado. Quem tentar repreender seu mau comportamento só terá insulto. Não perca tempo com um zombador. Tudo o que vai conseguir é aborrecimento. Mas se corrigir o que tem entendimento, a história será diferente. Ele passará a amá-lo. Guarde o conselho para o sábio e ele se tornará ainda mais sábio. Ensine gente sensata, aí sim fará bom proveito. Tudo começa com o Eterno. Ele é a chave de tudo. A sabedoria vem do temor do Eterno e o entendimento vem do conhecimento do Deus Santo. Eu, a sabedoria, torno cada momento da sua vida mais proveitoso e cada instante da sua existência valerá a pena. Faça a sua escolha. Viva com sabedoria e viva bem. Ou zombe da vida e a vida zombará de você. A insensatez é como uma mulher devassa, ignorante, mas sedutora e atrevida. Senta-se na varanda de sua casa, numa das mais importantes ruas. Olha as pessoas passando e grita: "Vocês inexperientes que vivem uma vida confusa, venham comigo e mostrarei a vocês o que é diversão." "Sim, venham comigo. O fruto proibido é muito mais gostoso." Mas eles nem imaginam que vão entrar numa fria. É uma grande roubada. Todos os seus convidados acabaram mortos na sepultura.
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2: Bom dia, 1º de maio. Bom dia para você que está ligado comigo aqui na Rádio Luas FM de 1º de maio.

0: Atenção, muita atenção você que está sem emprego, sem trabalho, a Madeireira Barzon está contratando funcionário para trabalhar na Madeireira Barzon. 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
1: Duas FM e a hora certa.
2: 10:13.
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3: Luas FM informa a hora certa.
4: 10:34.
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6: Dia 1º de maio. Bom dia para você que está ligado comigo aqui na Rádio Luas FM de 1º de maio. Atenção, muita atenção, você que está sem emprego, sem trabalho, a Madeireira Barzon está contratando funcionário para trabalhar na Madeireira Barzon. 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
13: 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E a hora certa.
14: 10:56.
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2: 11:17.
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1: 11:30.
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5: Olá, amigos ouvintes de todo o estado do Paraná. Uma boa quarta-feira a todos. Estamos aqui falando direto dos estúdios da Farcom, a Federação das Rádios Comunitárias do Estado do Paraná. Eu sou Darlan Martins e apresento a partir de agora o programa Fala Paraná, o programa da família paranaense. Junto comigo estão Magno Pinelli e Adriele de Oliveira. Olá, Magno, seja bem-vindo ao nosso programa desta quarta-feira.
6: Olá, Darlan e Adriele. Olá, ouvintes do programa Fala Paraná. Hoje é dia 9 de setembro, vamos então com a previsão do tempo para o nosso estado. A chuva deve atingir todo o Paraná, com chance de temporais em alguns locais durante a tarde. O calor e a umidade aumentam e as temperaturas seguem subindo em todas as regiões. Curitiba tem hoje mínima de 12, máxima 22 graus. Guarapuava, mínima de 13, máxima 20 graus. Campo Mourão tem mínima 16, máxima 25 graus. Cascavel, mínima 16, máxima 24 graus. Estamos chegando novamente para apresentar este programa da Farcom em parceria com as rádios comunitárias do estado do Paraná.
5: Olá, Adriele, seja bem-vinda ao nosso Fala Paraná de hoje. Vamos saudar nossos amigos paranaenses que nos ouvem através de uma das nossas mais de 150 rádios parceiras da Farcom.
7: Olá, Darlan e Magno, olá, ouvintes do Fala Paraná. Hoje vamos mandar um abraço especial para os nossos amigos de Boa Vista da Aparecida, que nos ouvem pela Criativa FM, de Bom Sucesso do Sul, que nos ouvem pela Bom Sucesso FM, de Borrazópolis, que nos ouvem pela Colina do Vale FM, de Cafelândia, que nos ouvem pela Cafelândia FM, e de Califórnia, que nos ouvem pela Califórnia FM.
5: Muito bem, Adriele, o nosso carinho a todos os nossos amigos ouvintes, em especial das cidades que você acabou de citar. Vamos então abrir os nossos trabalhos, trazendo as principais manchetes do dia.
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6: Os principais jornais do estado trazem hoje as seguintes manchetes. Pela Gazeta do Povo, hotelaria aquecida. 8 a cada 10 brasileiros pretendem viajar no segundo semestre de 2026.
7: Ainda no plano estadual, o jornal Folha de Londrina traz hoje. Caminhões carregados com madeira pegam fogo em armazém de paletes em Londrina.
6: Encerrando o giro das manchetes estaduais, temos o portal G1. Marido preso por feminicídio de médica em Maringá não aceitava o fim do relacionamento, diz Ministério Público. Desmatamento da Amazônia reduz chuvas no Paraná e ameaça a produção agrícola, aponta estudo.
5: Estas são as manchetes das notícias de hoje, dos principais jornais e sites do estado. E a seguir, fique conosco, pois está no ar o programa Fala Paraná.
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5: Muito bem, estamos de volta com Fala Paraná. Para iniciarmos os nossos giros de notícias pelas mais diversas regiões do nosso estado, através das nossas rádios parceiras da Farcom. Vamos então para o primeiro giro de hoje. Magno, por onde vamos começar a nossa viagem pelo Paraná?
6: Darlan, neste primeiro giro de notícias desta quarta-feira, vamos até a região sudoeste do estado. Estamos na linha com o repórter Darcy Correia, da Rádio Isabel FM de Santa Isabel do Oeste. Olá, Darcy, o que você traz de notícias desta região para nossos ouvintes do programa Fala Paraná?
3: Alô, amigos do Fala Paraná. Santa Isabel do Oeste celebra mais uma grande conquista no esporte. A equipe sub-17 de Santa Isabel do Oeste sagrou-se campeã da fase regional dos Jogos Escolares Bom de Bola. A equipe terminou a competição invicta e não sofreu nenhum gol no tempo normal das partidas. Com a conquista do título regional, a equipe isabelense garantiu também a vaga para a fase macro-regional dos Jogos Escolares Bom de Bola, representando assim com muito orgulho o município. Os atletas deram seu melhor dentro de campo e mostraram talento, dedicação, união e determinação em busca do título. A conquista também é resultado do trabalho dos professores, da comissão técnica que atuaram na preparação e orientação da equipe, além do apoio fundamental das famílias e de todos os que acompanharam e incentivaram os jovens durante esta caminhada. Mais do que uma vitória dentro de quatro linhas, o título representa o resultado de um trabalho que utiliza o esporte como ferramenta de educação, disciplina, integração e formação de cidadãos. Da Rádio Isabel FM, de Santa Isabel do Oeste, Darcy Correia para o Fala Paraná.
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5: Vocês ouviram então o primeiro giro de notícias regionais do programa de hoje, trazido por uma das nossas rádios parceiras. E já vamos direto com mais informações exclusivas, agora de outra região do estado. Adriele, conte pra gente para onde vamos e qual repórter está na linha aguardando para participar conosco.
7: Darlan, vamos agora até a região do Vale do Ribeira. Estamos na linha com o repórter Rian Vitor, da rádio Nova Cerro Azul FM de Cerro Azul. Olá, Rian, o que você traz de notícias dessa região para os nossos ouvintes do programa Fala Paraná?
9: Olá, ouvintes do Fala Paraná. Dia 8 de setembro é feriado em Cerro Azul. A capital nacional da Pocã celebra sua padroeira, Nossa Senhora da Guia. Essa é uma história de fé profunda que começou em 1872, quando a colônia Assungui, hoje Cerro Azul, foi promovida à categoria de freguesia sob a invocação de Nossa Senhora da Guia, a santa que guiava os imigrantes pioneiros vindos da Europa. Neste ano, a paróquia comemora 154 anos dessa tradição. Depois de 9 dias de oração e preparação, a comunidade se reuniu para os últimos momentos da festa, mantendo viva essa devoção que atravessa gerações. Na Igreja Matriz, o destaque do dia 8 foi a Santa Missa Solene, celebrada pelo padre Eugênio. Ao meio-dia, teve o almoço festivo com o tradicional churrasco da igreja, seguido por quermesse e show de prêmios. A programação religiosa foi retomada às 3 da tarde, com o Terço da Misericórdia, e às 5:30, com o Terço Mariano. Para encerrar, às 19 horas, as ruas de Cerro Azul foram iluminadas pelas velas numa emocionante procissão luminosa. Além das atividades religiosas, a festa também foi uma oportunidade para a comunidade colaborar com recursos financeiros para a manutenção da paróquia, comprando comidas e bebidas nas barracas ou participando do leilão de gado. da região do Vale do Ribeira, da cidade de Cerro Azul, da Rádio Nova Cerro Azul FM, repórter Ria Vitor, para o programa Fala Paraná.
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5: Amigos paranaenses, vocês ouviram o nosso segundo giro de notícias regionais pelas rádios parceiras da Farcom. Fique ligado, porque daqui a pouco teremos uma nova rodada.
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5: Para você que nos ouve em cada canto deste maravilhoso estado do Paraná, através da rádio comunitária e da sua cidade, é sempre um prazer estar aqui contigo. E agora vamos trazer informação e conhecimento com o nosso quadro temático de hoje. Magno, conte pra gente quem estará conosco e qual o tema do quadro do dia.
6: Darlan, o nosso quadro temático de hoje é com Rafael Pereira, que irá abordar o tema Irregularidades em Concurso Públicos. Vamos conferir.
10: Você pergunta, o Ministério Público responde.
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12: Caso você tenha conhecimento sobre uma suspeita de fraude, tanto no resultado de um concurso público ou até mesmo no processo que envolve a contratação de empresa para concurso público, é possível levar essa informação de possível irregularidade ao Ministério Público. Tanto a Lei de Improbidade Administrativa quanto o nosso Código Penal possuem previsões que combatem esse tipo de situação. Crimes e fraudes a certames de interesse público. É função constitucional do Ministério Público defender a ordem jurídica e o patrimônio público. Portanto, caso haja uma dessas hipóteses, procure o Ministério Público, leve a situação para que seja melhor apurada e também responsabilizada os possíveis envolvidos.
11: A prefeitura da minha cidade abriu concurso sem reserva de vagas para pessoas com deficiência. Posso levar isso ao Ministério Público?
12: A reserva de vagas para pessoas com deficiência em concursos públicos não é um favor a ser realizado, mas sim uma obrigação legal, inclusive prevista na nossa Constituição, no artigo 37, inciso 7. Caso não haja vagas disponibilizadas para pessoas com deficiência, é possível procurar o Ministério Público e denunciar. O Ministério Público poderá apurar essa irregularidade e verificar se o edital preenche ou não os requisitos legais e constitucionais, podendo até, em determinadas hipóteses, entrar com medidas judiciais para anular o certame.
11: Tem alguma pergunta para o Ministério Público? Mande para o e-mail mpnoradio@mppr.mp.br ou nas nossas redes sociais. Procure o perfil

0: vocês ouviram o nosso quadro MP Responde com Rafael Pereira, que hoje tratou do tema irregularidades em concursos públicos.
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3: Já estamos de volta e para você que está nos ouvindo aí pela rádio comunitária da sua cidade, e fazemos um convite especial. Participe conosco dos próximos programas Fala Paraná, com sugestões de notícias e informações. E como fazer isso? Muito fácil. Envie uma mensagem para o nosso WhatsApp, DDD 41 98437 1253. Vamos de informação? Vamos chamar então mais um giro de notícias pelo Paraná.
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3: No nosso programa de hoje já tivemos a participação de rádios de algumas regiões do nosso estado. E agora teremos mais notícias exclusivas para você, amigo ouvinte. Adriele, apresente aos nossos amigos qual repórter está pronto na linha para trazer mais um giro.
4: Darlan, vamos agora até a região oeste do estado. Estamos na linha com o repórter Rafael Zorzo, da Rádio Verde Oeste FM de Ouro Verde do Oeste. Olá, Rafael. O que você traz de notícias dessa região para os nossos ouvintes do programa? Programa Fala Paraná.
5: Olá, ouvintes do programa Fala Paraná. O município de Ouro Verde do Oeste se prepara para mais uma importante ação de solidariedade. No próximo dia 12 de setembro, a SER, Associação da Comissão Exposições, Eventos e Rodeio, promove Risotos do Bem, um concurso gastronômico que vai reunir mais de 12 equipes no Parque de Rodeio Exposições J. Filho. O evento terá início às 20 horas, com as equipes preparando diferentes tipos de risoto para o público. Além de participar do concurso e conhecer os pratos preparados pelas equipes, a população também estará contribuindo diretamente com a causa muito importante. As fichas para o jantar estão sendo comercializadas no valor de R$ 40 e todo o valor arrecadado será destinado ao UPECAM, o Hospital do Câncer de Cascavel, instituição que presta atendimento a pacientes de Ouro Verde e diversos municípios da região. Durante a noite, serão escolhidas também as equipes vencedoras do concurso, valorizando o trabalho e a criatividade dos participantes. Também haverá uma atração musical, um show com Alan Berti, encerrando a programação em clima de confraternização. Os Risotos do Bem é uma realização da SER com apoio da Prefeitura e Câmara Municipal. Diretamente da Central de Informações da Rádio Verde Oeste FM, de Ouro Verde do Oeste, repórter Rafael Zorzo para o programa Fala Paraná.
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3: Você ouviu mais informações exclusivas do Sistema Farcom, o maior sistema de comunicação do rádio paranaense. E já vamos direto para outro ponto do estado, saber o que é destaque por lá. Magno, e agora, para onde vamos? E quem vai participar conosco, trazendo mais um giro de notícias?
0: Darlan, vamos agora até a região noroeste do estado. Estamos na linha com o repórter Beto Neves, da Rádio Scala FM, de Paranavaí. Olá, Beto. O que você traz de notícias desta região para nós? Nossos ouvintes do programa Fala Paraná.
6: Olá, amigos do Fala Paraná. Paraíso do Norte, aqui na região noroeste do estado, vai receber no dia 11 de setembro a primeira edição do Festival Gospel, com o tema Uma Noite de Fé, Louvor e Adoração. O evento vai ser realizado na Concha Acústica a partir das 19 horas. A programação vai contar com o louvorzão da Rádio 87 FM, a Ferraz FM, que também faz parte da Farcom, e apresentações de Samuel Belo e banda, e do grupo Bateras que Louvam, que vão se apresentar ao vivo. Durante o festival, serão distribuídos gratuitamente mais de 2.000 picolés para as crianças enquanto durarem os estoques. O público também vai encontrar um parque de diversões para toda a família e uma praça de alimentação, com diferentes opções gastronômicas. A proposta é reunir moradores de Paraíso do Norte e da região para uma noite de música, convivência e celebração da fé cristã. O festival será realizado pelo município de Paraíso do Norte por meio de recursos da Política Nacional Aldir Blanc, de Fomento à Cultura e do Ministério da Cultura. Então participe do primeiro Festival Gospel de Paraíso do Norte, dia 11 de setembro, a partir das 19 horas, com apoio da Rádio Ferraz FM de Paraíso do Norte. Da Central de Informações da Rádio Scala FM em Paranavaí, repórter Beto Neves.
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3: Voltamos com o nosso Fala Paraná e sem perder tempo, vamos conversar com outra região do estado, saber as notícias de lá. Adriele, quem está na linha para trazer o nosso último giro do programa de hoje?
4: Darlan, no último giro de hoje vamos até a região norte do estado. Estamos na linha com a repórter Natália da Rádio Cidade FM de Centenário do Sul. Olá, Natália, o que você traz de notícias dessa região para os nossos ouvintes do programa Fala Paraná?
11: Olá, ouvintes do programa Fala Paraná. E o assassinato da médica Gassi, de 37 anos, foi comunicada à Polícia Militar por uma familiar de João Vitor, o marido da vítima, que o ouviu confessar ter cometido feminicídio. O crime aconteceu em Maringá, no norte do Paraná, na noite de sábado, e no domingo foi decretada a prisão preventiva de João Vitor. Em depoimento à Polícia Civil, a testemunha explicou que na noite de sábado, João enviou mensagens perguntando se ela estava em Mandaguari, a 32 quilômetros de distância de Maringá. Depois ligou para a familiar e pediu o endereço da casa dela. Até então, ninguém sabia da morte da médica. Ao chegar, ele estacionou o carro no pátio do imóvel e, ainda dentro do veículo, disse a essa familiar que havia assassinado Gassi. Ele falou que ele e Gassi tinham brigado e ele tinha matado ela, contou a testemunha. Ao saber do caso, a família acionou a PM e chamou o Serviço Integrado de Atendimento ao Trauma de Emergência, porque João também estava com ferimentos na região do pescoço. Após a chegada da PM, o marido recebeu voz de prisão em flagrante pelo crime de feminicídio e foi internado em um hospital. Da Rádio Cidade FM, comigo o repórter Natália Ternovoi para o Fala Paraná.
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3: Muito bem, vocês ouviram o nosso último giro de notícias regionais do programa de hoje, pelas rádios parceiras da Farcom. Agora vamos entrar em contato com a nossa correspondente em Curitiba, a jornalista Vanessa Ricardo, que traz notícias de hoje da capital do Paraná.
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3: Olá, Vanessa, seja muito bem-vinda. O que você tem aí da capital para os nossos ouvintes do programa Fala Paraná?
12: Olá, Darlan. Olá a todos os nossos ouvintes. O Paraná registra 832 denúncias de possíveis irregularidades na campanha eleitoral deste ano. Mais de um terço das reclamações envolve propaganda na internet. São ao todo 323 registros, o que equivale a 38% das denúncias encaminhadas pelo aplicativo Pardal. Na sequência, aparecem irregularidades em vias públicas, com 223 casos, e em bens públicos com 66. Também há denúncias envolvendo a distribuição de material gráfico, entrega de brindes e utilização de carros de som, mini-trios e trios elétricos. Entre os cargos em disputa, as campanhas para deputado estadual concentram o maior número de reclamações, com 377 registros. Depois aparecem os candidatos a deputado federal, com 322. Em entrevista para a Band News Curitiba, o presidente da Comissão Eleitoral da OAB de Cascavel, Alexander Beuner, alertou que o eleitor também precisa ficar atento às regras quando manifesta apoio a uma candidatura. A manifestação individual é permitida pela legislação eleitoral, mas algumas formas de propaganda e divulgação podem configurar irregularidades.
13: Gosto tanto daquele candidato que eu vou impulsionar a propaganda dele para todo mundo ver. Não pode, o impulsionamento pago não é permitido. Ele só é permitido pelos partidos, por quem está envolvido profissionalmente na eleição e mediante um CNPJ identificado que a Justiça Eleitoral vai acompanhar. Então, a manifestação individual, seja na rede social, seja no dia a dia, ela é totalmente permitida. A manifestação, o impulsionamento pago, esse tipo de manifestação, por CNPJ, de alguma forma, ele não é permitido.
12: Ele também orienta que as pessoas devem evitar usar a internet no ambiente de trabalho para se envolver em assuntos relacionados à política.
13: Eu vou entrar na minha rede social, no computador da empresa, para poder manifestar. Não é aconselhável. Então você tem que usar seus meios próprios. Servidor público, não é aconselhável, ainda que seja individual, que se manifeste no horário de trabalho, porque ele é um servidor público, ele deixa para se manifestar após o horário. Empresas, terminantemente proibido.
12: A Polícia Civil procura por donos de cerca de 100 celulares recuperados em uma operação da Guarda Municipal de Curitiba. Os aparelhos estão na Delegacia de Furtos e Roubos, no bairro Cristo Rei, onde passaram por identificação e catalogação. Entre os celulares estão cerca de 80 iPhones. A recuperação aconteceu durante a 17ª Ação Integrada Cabo Seguro, realizado em 7 estabelecimentos nos bairros Prado Velho, Parolim, Boa Vista. Ao todo, 14 pessoas foram abordadas e 2 acabaram detidas. Parte do celular foi encontrada em um estabelecimento no bairro Parolim. O suspeito, que estava com os aparelhos, foi autuado por receptação. Segundo a polícia, aproximadamente 1.000 celulares foram recuperados no Paraná desde o ano passado. Quem teve o celular furtado ou roubado e acredita que o aparelho possa estar entre os recuperados deve registrar um boletim de ocorrência. É importante também informar o máximo possível de detalhes sobre o aparelho. Lembrando, né, Darlan, que a Delegacia de Furtos e Roubos fica na Avenida Presidente Afonso Camargo, número 2239, no bairro Cristo Rei. E o atendimento acontece de segunda a sexta-feira, das 9 horas da manhã até as 6 da tarde. Centenas de voluntários vão poder participar de uma ação de limpeza de praias e manguezais no litoral do estado este mês. A mobilização marca o Dia Mundial de Limpeza de Rios, Praias e Lagos e será realizada em diferentes pontos da costa paranaense. No sábado, dia 19 de setembro, haverá ações em Pontal do Paraná, Paranaguá, Matinhos e Guaratuba. Os voluntários vão recolher resíduos em contextos encontrados na areia em áreas de manguezal. Depois, o material terá destinação adequada. Em Pontal do Paraná, o encontro será na praia de Pontal do Sul. Em Paranaguá, a concentração acontece na Vila do Povo. Já em Matinhos, a atividade será na orla da Praia Brava, em frente ao Sesc Caiobá, onde também haverá atividades para crianças. Em Guaratuba, a concentração será no letreiro da Praia Central, a partir das 8 horas da manhã. Nas demais cidades, as atividades começam às 8h30. Antonina terá uma programação antecipada. A limpeza será realizada na quinta-feira, dia 17, com concentração no trapiche municipal da Praça Feira Mar. A ação terá participação de pescadores e apoio logístico do Portos do Paraná. A Universidade Federal do Paraná é uma das instituições parceiras da mobilização e abriu inscrições para participação de alunos. Além da retirada dos resíduos, a iniciativa busca chamar a atenção para a quantidade de lixo que chega às praias, rios e manguezais e para o impacto desse material no meio ambiente. Liliane Fontoura fala sobre a importância da mobilização, o trabalho dos voluntários e a conscientização para evitar os resíduos cheguem ao ambiente costeiro.
14: O programa Rebimar realiza atividades de pesquisa com lixo no mar ao longo de todo o ano, verificando a presença de microplástico tanto na água quanto no sedimento e também de macroplástico em algumas praias, localidades aqui do litoral do Paraná. Essas pesquisas são muito importantes.

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0: Salmo 14. Com azedume dizem os soberbos: Deus já era. Suas palavras são gás venenoso que contaminam o ar. Eles envenenam rios e céus. Espinhos é o que produzem para vender. Do céu o Eterno põe a cabeça para fora e olha em redor. Procura alguém que não seja tolo. Um único homem que deposite sua esperança em Deus. Uma única mulher disposta a seguir a Deus. Mas ele volta de mãos vazias. Não encontrou ninguém. Desorientadas, sem ter quem as pastoreie, as ovelhas se revezam no papel de pastor. 99 delas seguem sua companheira. Será que esses impostores não sabem o que os aguarda? Será que não percebem que não poderão se safar sem castigo? Eles tratam o povo como uma refeição rápida e os estressados não têm nem tempo de orar. A noite de pesadelos está vindo sobre eles, pois Deus se põe do lado das vítimas. Você acha que pode interferir nos sonhos dos pobres? Não, você não pode, porque Deus torna os sonhos deles realidade. Existe alguém aqui que possa salvar Israel? Sim, Deus está aqui. O Eterno transforma a vida. Jacó, restaurado, pulará de alegria. Israel, restaurado, cantará e exultará.
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0: Beno César.
1: Grande Kim.
0: Valeu, amigo.
1: Valeu, irmão.
0: Obrigado.
1: Um sucesso.
0: Obrigado.
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2: Salmo 29.
3: Bravo, Eterno! Bravíssimo! Deuses e anjos gritam: Bis! Maravilhados estão diante da glória, maravilhados diante do poder visível de Deus. Prostrem-se todos! Vistam sua melhor roupa para honrá-lo. O Eterno troveja sobre as águas. Com o brilho de sua face, ele troveja. O Eterno sobrevoa as águas abundantes. O trovão estrondoso do Eterno, o trovão sinfônico do Eterno. O trovão do Eterno esmaga os cedros. O Eterno derruba os cedros do norte. As cordilheiras saltam como potros na primavera. As altas cadeias de montanhas pulam como cabritinhos selvagens. O trovão do Eterno cospe fogo. O Eterno troveja. O deserto estremece. Ele faz o deserto de Cádiz estremecer. O trovão do Eterno faz os carvalhos dançar com rodopios. A voz do Eterno faz despir os galhos. Nós caímos de joelhos e gritamos: Glória! Sobre as águas abundantes está o trono do Eterno, de onde flui seu poder, de onde ele governa o mundo. O Eterno fortalece seu povo. O Eterno dá paz ao seu povo.
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0: Salmo 48. Majestoso é o Eterno, os louvores ecoam na cidade de Deus. Teu monte sagrado é alto de tirar o fôlego, é a alegria da terra. O monte de Sião é visto no norte, a cidade do Rei do mundo. Deus está na sua cidadela elevada, inatingível. Os reis se uniram e vieram todos juntos. Deram uma olhada e balançaram a cabeça. Depois, se dispersaram e fugiram. Eles se curvaram de dor como se fossem mulheres em trabalho de parto. Tu esmagaste os navios de Tarsis com uma tempestade vinda do leste. Ouvimos a notícia. Depois, vimos com os próprios olhos. Na cidade do Senhor dos Exércitos de Anjos, na cidade do nosso Deus, estabelecida sobre sólidos alicerces, firme para sempre. Nós meditamos no teu amor em ação, Deus, esperando no teu templo. Teu nome, ó Deus, evoca uma sequência de louvores, onde quer que seja pronunciado, perto ou longe. Teus braços sempre cheios de bondade em ação. Alegre-se, monte de Sião. Dancem, filhas de Judá. Ele cumpre o que promete. Circulem por Sião. Tomem sua medida. Contem o número de seus fortes. Observem seu baluarte inclinado. Subam os cumes de sua cidade satélite. Então, poderão contar à próxima geração, com todos os detalhes, a história de quem é o nosso Deus. Nosso Deus para sempre, que nos guia até o fim dos nossos dias.
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0: Salmo 57. Sê bondoso para comigo, ó Deus. Recorro a ti para salvar a vida. Eu me esconderei debaixo das tuas asas até passar este furacão. Clamo ao Deus Altíssimo, o Deus que me mantém. Da sua morada no céu, ele dá ordens e me salva. Humilha os que me agridem. Deus ama generosamente e confirma a sua palavra. Encontro-me no meio de leões famintos por carne humana. Os dentes deles são lanças e flechas, cada língua um punhal afiado. Que tu sejas exaltado nos céus, ó Deus. Cobre a terra com a tua glória. Montaram uma armadilha fajuta no meu caminho, e eu pensei que estava morto e acabado. Camuflaram uma cova para me capturar e acabaram caindo nela de cabeça. Estou pronto, ó Deus de verdade, preparado da cabeça aos pés, pronto para cantar. Desperte, alma, desperte, harpa, desperte, violão, desperte, sol dorminhoco. Dou graças a ti, ó Eterno, em alta voz nas ruas, cantando teus louvores na cidade ou no campo. Quanto mais profundo o teu amor, mais ele se eleva. Cada nuvem é uma bandeira à tua fidelidade. Que tu sejas exaltado nos céus, ó Deus. Cobre toda a terra com a tua glória.
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0: Provérbios, capítulo 8. Está ouvindo a sabedoria chamar? Está ouvindo o entendimento erguer a voz? Ela se instalou na rua principal, na esquina mais movimentada, na praça central, no meio da multidão, ela grita.
11: Ei, vocês! Estou falando com vocês, bando de gente inexperiente. Ouçam, aprendam a ter bom senso. E vocês, insensatos, tomem jeito. Não percam uma só palavra, pois o que ensino a vocês é muito importante. Minha boca prova e saboreia a verdade. Não posso nem suportar o gosto da maldade. Da minha boca só ouvirão palavras verdadeiras e corretas, sem nenhuma ideia distorcida. Para um bom entendedor, ficará claro que é a pura verdade, e para um bom conhecedor que tudo é certo. Prefiro minha disciplina de vida à corrida pelo dinheiro e o conhecimento de Deus a uma carreira bem-sucedida, pois a sabedoria é melhor que toda a riqueza do mundo. Nada do que desejam pode ser comparado a ela. Eu sou a sabedoria e moro perto do entendimento, tenho conhecimento e bom senso. O temor do Eterno significa odiar o mal. Eu odeio o mal com todas as forças, o orgulho, a arrogância e a conversa venenosa. O meu conselho é bom e essa é a minha função. Dou entendimento e novas forças para viver. Com a minha ajuda, os líderes comandam e os que fazem as leis legislam com justiça. Também é com a minha ajuda que governantes lideram com autoridade legítima. Eu amo os que me amam. Os que me procuram me encontram. Riqueza e glória me acompanham. Também a honra e a dignidade. Os benefícios que dou são melhores que o mais puro ouro e a recompensa que dou é muito superior às mais finas joias. Vocês podem me encontrar no caminho que leva à justiça e onde quer que exista gente honesta, distribuindo riqueza aos que me amam, mostrando-lhes como se vive a vida. O Eterno me criou primeiro, antes de qualquer outra criatura. Trouxe-me à existência há muito tempo, bem antes de a Terra ter seu início. Entrei em cena antes do próprio mar, mesmo antes das fontes, dos rios e lagos. Antes que as montanhas fossem esculpidas e as colinas tomassem forma, eu já era nascida. Muito antes de o Eterno criar a Terra, de formar tudo o que existe no mundo e de estabelecer o céu em seu lugar, eu já estava lá. Quando Ele impôs limites ao mar, colocou as nuvens no céu e estabeleceu as fontes que alimentam o oceano. Quando Ele traçou fronteiras para o mar, para que as águas não ultrapassassem além. Quando assentou as fundações da terra, eu já estava com Ele, ajudando como arquiteto. Dia após dia, eu era a sua alegria e desfrutava a sua companhia. Encantava-me com o mundo criado e celebrava por estar entre os seres humanos. Então ouçam com atenção, meus amigos. Como são abençoados os que adotam os meus caminhos. Façam a escolha certa, sigam os meus conselhos e não desperdicem sua vida tão preciosa. Abençoado o homem que me ouve, que está sempre na expectativa de ter-me como companheira e se mantém alerta para o que eu digo. Pois quem me encontra, a verdadeira vida encontra e conquista o coração do Eterno. Mas quem me rejeita comete violência contra si mesmo, e quem me despreza quer a própria morte.
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0: casa por mais consumo. 13 horas e 38 minutos. Alô, ouvintes, boa tarde. Estamos iniciando aqui pela Luas FM mais uma edição do programa de negócios. Programa de negócios levado ao ar todos os dias, de segunda a sexta, das 13 às 14 horas. Nesse período eleitoral, estamos aí começando bem mais tarde, né? Geralmente lá para as 13h35. Então é o seguinte, nosso programa está mais curto do que coice de porco. Uma boa tarde para você, meu ouvinte. Boa tarde, meu ouvinte. Criançada, um forte abraço. Estamos aqui na Luas FM para comandar aí o programa de negócio. Rapidinho, rapidinho, né? Isso. Pouca prosa e mais agilidade aqui, hein? E hoje é quarta-feira, quartou. Hoje é dia 9 de setembro de 2026. Estamos vivendo ainda o inverno brasileiro. E a temperatura nesse momento lá fora, 24 graus centígrados. Prometendo chuva ainda, né? Isso. E a chuva vai se prolongar aí durante todo o final de semana, segundo as previsões. 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

Programa de negócios aqui na Luas FM. Atenção, vende-se uma casa em alvenaria no residencial Solar das Palmeiras. Fica lá na última esquina da rua 20. São 2 quartos, sala, cozinha, banheiro, lavanderia e garagem. Preço do imóvel, R$ 250 mil. Tem mais, hein? Tem uma lá no condomínio Beira Rio, ali na rua 15. Rua 15 é a rua do Hospital Municipal de 1º de Maio. E esse condomínio Beira Rio fica a menos de 200 metros do Hospital Municipal. Portanto, é centrão da cidade, hein? São 3 quartos, sala, cozinha, banheiro, lavanderia e garagem. Preço R$ 300 mil. 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
1: 13 horas e 43 minutos em 1º de maio. É, um grande abraço aí para todos nossos amigos e ouvintes. Você que está ligado aqui na nossa Luas FM. Obrigado pela sua sintonia, viu, gente boa? E para você que ouve a gente aí através da luasfm.com, nosso endereço na internet, em qualquer parte no Brasil ou no mundo. É, você está muito bem, você está na melhor da cidade, Luas FM, a rádio de 1º de maio, a serviço da comunidade. E vamos trazer música, daqui a pouco a gente volta aí e praticamente para acabar o programa, né? Para findar essa edição. Que horas são?
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3: 1h44. 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

0: enfiar comida de
1: 13:58. Boa tarde. Programa de negócio aqui na Luas FM, chegando ao seu finalzinho já, hein? Atenção, vem aí a 26ª festa da Costela Fogo de Chão da APAE de 1º de maio. Será no dia 27 de setembro, a partir das 11 da manhã, no Centro de Eventos da APAE, na rua 34, em 1º de maio. 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Contamos com você. Treze horas e 59 minutos, final de programa, hein? Agradecendo aí o carinho da sua sintonia, sua audiência e a sua paciência. Tamo indo embora, finalizando mais um programa de negócio. Querendo Deus, ele há de querer, volta amanhã com você. Eu volto ainda hoje, se Deus quiser, às 5 da tarde, com o programa Viola Caipira. Espero contar com a sua audiência. Mas não sai daqui agora não, hein? Tá chegando o melhor da tarde pra você aqui na Luas FM. Só toca top com a Jéssica Caroline. São 2 horas de boa música. Até às 4 da tarde, o melhor da música sertaneja universitária, sertaneja romântica, modão, apaixonado. Tudo isso pra você no Só Toca Top com a Jéssica Caroline. E você pode participar pelo nosso WhatsApp, em 991001026. Manda para cá o seu zap, peça a sua música e a Jéssica vai lhe atender com muito carinho. Abraço a todos, fiquem com Deus. Com ele, tô indo embora. Tchau, gente, boa tarde e até logo mais, se Deus quiser.
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1: Oi, gente, boa tarde. 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E já aproveita para mandar o seu pedido musical.

através do nosso WhatsApp 43991001026. E a previsão do tempo para 1º de maio, para hoje, indica um dia chuvoso com pancadas de chuva e trovoadas isoladas a qualquer hora. A máxima será de 24 graus Celsius. Já amanhã, quinta-feira, a domingo, a instabilidade se mantém firme ao longo de toda a segunda metade da semana. Como o mês de setembro na região, historicamente apresenta essa combinação de transição climática, as chuvas devem persistir de forma recorrente até o início da semana seguinte. E o inverno de 2026 está oficialmente na reta final aqui no Hemisfério Sul, com término marcado para o dia 22 de setembro, às 21 horas e 5 minutos, pelo horário de Brasília, que marca a transição oficial para a primavera. E que Deus abençoe e cuide de cada detalhe do seu dia, trazendo paz, alegria e proteção em cada momento. Tenha uma feliz quarta-feira!

E vamos trazer para você os assuntos mais comentados do momento, dos artistas mais famosos do Brasil. Estão avançadas as gravações do filme biográfico de Marília Mendonça.

as gravações do filme, que promete revelar todos os bastidores da chegada de Marília Mendonça ao posto de maior artista do Brasil, estão aceleradas e na semana passada, até o escritório da Work Show, a produtora que empresariava a Rainha da Sofrência serviu de cenário para a produção, o que é claro, confere áreas de autenticidade às cenas. O filme de Marília Mendonça é uma das grandes apostas do cinema nacional para o próximo ano, com a previsão de lançamento no primeiro semestre.

final de semana, Vanessa Camargo, que virou assunto, se metendo numa polêmica após supostamente ter exagerado durante sua passagem por um camarote de um festival de música no Rock in Rio, no Rio de Janeiro, feliz da vida, soltinha, descendo até o chão, a filha do homem teria exagerado e sensualizado demais ao dançar.

exagero teria sido tanto que chegou a incomodar a esposa de um outro famoso. Ao ver Vanessa Camargo dançando, exagerando, a mulher de Malvino Salvador teria deixado o local, puxado o marido pela mão e não escondendo o motivo. Motivo que teria nome Vanessa Camargo. No dia seguinte, Malvino Salvador e sua esposa negaram que o casal e principalmente a esposa teria se incomodado com as danças de Vanessa Camargo, que teria sensualizado demais. Malvino até confirmou que é amigo de Vanessa Camargo, mas disse que tudo não passa de fofoca e que os fatos não aconteceram.

0: Manda um salve especial para Célia Ferreira, a Lourdes Cachefo da Rua 7, o pessoal da Marcenaria Chapada. Agradeço vocês pela sintonia. E chegamos ao meio da semana. E que essa quarta-feira seja repleta de realizações, pois a força divina nos impulsiona a continuar. Abençoada seja nossa quarta-feira e uma excelente semana para vocês. E tem novo EP na área. Ícaro e Gilmar chegaram com Onde Tudo Começa, o novo projeto que reúne 5 músicas inéditas e traz aquele sertanejo romântico que a dupla sabe fazer. Entre as faixas, o destaque fica Imagina Você, uma música que já vinha sendo pedida pelos fãs antes mesmo do lançamento oficial e, claro, que a gente traz pra você com exclusividade.
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2: 2:30.

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6: 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E a ausência do cantor Leonardo no aniversário do seu neto, José Leonardo, celebrado na última segunda-feira em Goiânia, reacendeu especulações nas redes sociais sobre uma possível distanciamento entre o sertanejo e a sua ex-nora, a influenciadora Virgínia Fonseca.

Mesmo sem compromissos de shows agendados para a data, o artista Leonardo não compareceu ao evento, marcando sua segunda ausência consecutiva em celebrações familiares, após também ter faltado ao aniversário da neta Maria Alice em maio. Em contrapartida, sua esposa Poliana Rocha esteve presente na comemoração, que também marcou o reencontro de Virgínia e Zé Felipe após a separação, e assegurou publicamente que o ambiente estava harmônico e livre de desentendimentos. Até o momento, a assessoria de imprensa do cantor não emitiu pronunciamentos oficiais para justificar a falta, deixando o motivo restrito a boatos de bastidores e suposições do público sobre o atual convívio familiar.

cantor Francisco Gil lançou a música Reconstruir, uma homenagem emocionante à mãe Preta Gil. O clipe, que foi gravado na Índia, destino que os dois planejavam conhecer juntos. Após a morte da artista em julho de 2025, aos 50 anos, em decorrência de complicações de um câncer no intestino, Francisco Gil decidiu realizar a viagem mesmo sem a presença física da mãe.

Até quando Francisco Gil, durante a jornada, sentiu uma forte presença espiritual e começou a perceber a mãe ali com ele. Em entrevista, ele revelou que a viagem também foi uma forma de lidar com a saudade. O cantor ainda destacou a relação de amizade e cumplicidade que tinha com Preta Gil.

Quero mandar um abraço para a Cidinha da Avenida dos Trabalhadores do Jardim São Paulo, o Valdir da Pitada da Chefe, o Zé Manchinha e família. Obrigada pela audiência de vocês e que essa quarta-feira seja um dia de vitórias e superações, pois a força que necessitamos vem de Deus, nosso Pai Poderoso. E tem Meninos de Roça novo na área. Chitãozinho e Xororó lançaram o segundo volume do projeto Meninos de Roça, que revisita as raízes da dupla e da música sertaneja. O repertório, que conta com 5 faixas e encontros com Mato Grosso e Matias, Mike Lian, Rio Negro e Solimões e Almir Sater. Entre elas está a nova versão de 24 Horas de Amor, sucesso de Mato Grosso e Matias, que você vai conferir com exclusividade essa grande releitura. E aproveita para participar mandando seu recado através do nosso WhatsApp 43991001026.

0: Que honra, que honra.
1: Obrigado.
2: Gostou demais.
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2: 3:01.

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7: Encerramos o segundo bloco do programa Só Toca Top, com Sensível Demais, de Christian e Ralph, 1998, uma das interpretações mais marcantes e emocionantes da carreira de Christian e Ralph, lançada no álbum e DVD acústico em 1998, Sensível Demais conquistou o público com sua melodia delicada e uma interpretação carregada de sentimento. A composição, que é de Jorge Versilho, e a música chegou à dupla através do produtor musical Reinaldo Barriga, que enxergou uma canção, uma combinação perfeita com as vozes dos irmãos, a letra que traduz vulnerabilidade de quem sofre por amor e não consegue conter a saudade. É aquela música que parece colocar em palavras tudo aquilo que o coração sente depois de uma despedida. O resultado foi um verdadeiro clássico romântico do sertanejo, eternizado pela interpretação inconfundível de Christian Ralph, uma canção que atravessou gerações e continua tocando fundo no coração de quem ama o sertanejo. E João Reis, pai do cantor

0: senhor Cristiano Araújo relatou nas redes sociais que foi atropelado pela própria caminhonete e acabou sendo pressionado contra uma porteira ao chegar à fazenda.
1: Uma pessoa muito especial para mim. Tudo que eu sou e represento é por causa dele. Meu pai João Reis, gostaria de chamar para cantar comigo aqui. Vamos relembrar aquela época que você começou a me ensinar a tocar violão. Aquela época boa, que é mais ou menos assim, ó.

Segundo João Reis, a porteira da propriedade que estava fechada e trancada, ele desceu do veículo para abrir a passagem, mas esqueceu a caminhonete permanecia ligada e engatada. E quando tentava abrir a porteira, o veículo começou a se movimentar. Com a força do impacto, a porteira chegou a quebrar. João Reis disse que recebeu ajuda de um pedreiro que estava no local e conseguiu sair após ficar prensado. Depois do acidente, ele foi levado ao hospital, onde passou por exames de tomografia e radiografia. Apesar das fortes dores, nenhuma fratura foi identificada. Em um vídeo publicado após o atendimento médico, João Reis apareceu bem-humorado e comentou sobre o assunto. Ele ainda brincou com o fato de ter escapado sem fratura.

Paula Aires, ex-mulher de Matheus Aleixo, da dupla com Cauã, movimentou as redes sociais ao aparecer arrumada para acompanhar um show dos sertanejos em Brasília. A publicação, que levantou especulações sobre uma possível reconciliação do ex-casal.

seguidores comemoraram a possibilidade de os dois terem reatado Mateus e Paula, que anunciaram o fim do casamento em maio, após 14 anos juntos, e são pais de Davi de 10 anos e João Pedro de 7. Na época da separação, relataram acusações de supostas traições envolvendo o cantor. Uma das mulheres citadas, Bruna Bernardi, negou ter se relacionado com Mateus e afirmou que não o conhece pessoalmente.

Manda um alô para o Atílio em Cunha, São Paulo, o Célio da Rua 101, a Silvana do Salão. Agradeço vocês pela companhia diária e que hoje seja um dia abençoado, regado de fé, amor e vitórias. Onde tem amor e fé, tem as mãos de Deus no controle de tudo. Feliz quarta-feira! E do campo para a música, Michel Teló transformou sua experiência como produtor rural em inspiração. Aí a roça vence! O novo lançamento que fala sobre trabalho, planejamento e os desafios de quem vive do agro. Na faixa Teló também homenageia agricultores e pecuaristas e mostra um pouco da rotina que conhece de perto.

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2: 3:29.

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6: 15h41 em 1º de maio. Programa Só Toca Top, junto com você, até às 16 horas, de segunda a sexta-feira, locutora e comunicadora Jéssica Caroline, animando o seu meio de semana, o repertório único e exclusivo pensado em você, ouvinte, com os grandes hits do momento, as músicas atemporais, aquelas que estão bombando nas paradas musicais do Brasil, além de contar para você tudo o que acontece no mundo artístico. Hoje, dia 9 de setembro de 2026, e as principais celebrações são: Dia do Administrador, que homenageia a regulamentação da profissão no país pela lei em 1965. Dia do Médico Veterinário, que marca a assinatura do decreto em 1933, que organizou a profissão no Brasil. Dia Mundial da Grávida, uma data dedicada a valorizar o cuidado e a importância da gestação. Outras datas, como Dia do Cachorro Quente, Dia da Velocidade e o Dia Internacional para Proteger a Educação de Ataques. E hoje é aniversário do cantor sertanejo Daniel. Ele que é, o nome dele completo é José Daniel Camilo, nascido em 9 de setembro de 1968, em Brotas, interior de São Paulo. Ficou nacionalmente conhecido na década de 1980 e 1990, ao formar a lendária dupla João Paulo e Daniel, com o amigo João Paulo, que faleceu em 1997. Após a perda do parceiro, seguiu carreira solo de enorme sucesso, acumulando grandes prêmios e milhões de discos vendidos, e passando para desejar a todos uma feliz quarta-feira. Que o nosso dia seja abençoado, alegre, produtivo e cheio de vitórias. E será que um famoso conhece caminhos, atalhos e fórmulas que facilitam a chegada ao sucesso? O cantor Léo Chaves, da dupla Vitor e Léo está prometendo ensinar os tortuosos caminhos do sucesso. Isso para artistas que participarem do seu curso.

você entendeu? O sertanejo Léo Chaves realizará em breve um curso com duração de 2 dias, no qual promete ensinar estratégias, atalhos e ações que facilitam o caminho até o cobiçado sucesso. Léo Chaves diz acreditar: artistas precisam aprender a transformar talento em carreira. E no seu curso, que terá duração de 2 dias, no mês que vem, promete ensinar aos novos artistas como lidar com os mais variados segredos e estratégias para uma carreira de sucesso.

Margarete Serrão indicou que a relação com Danilo Sanfoneiro ganhou um novo capítulo depois de meses de dúvidas sobre a situação dos dois. A mãe de Virgínia Fonseca não apenas confirmou que está novamente com o músico, mas também revelou que o casal já pensa em casamento.

novidade que surgiu durante a festa de 2 anos de José Leonardo, neto de Margarete, em um registro ao lado de Danilo e do padre Marcos Rogério, ela brincou sobre os planos para oficializar a união. A publicação também colocou fim às especulações sobre uma possível reconciliação. Margarete e Danilo havia encerrado o namoro em dezembro de 2025, mas voltaram a aparecer juntos ao longo deste ano. Os primeiros sinais de uma reaproximação surgiram em março.

vamos atender o pedido musical do Célio, da Rua 101. Ele quer ouvir a música Coxa de Retalhos, da dupla Chitãozinho e Chororó, e tá oferecendo para todos os ouvintes. Agradeço você pela sua sintonia. E que essa semana seja repleta de graça, sabedoria e proteção divina. Que cada desafio seja vencido com fé. Se Deus é por nós, quem será contra nós?

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5: O que será que tinha naquele áudio, hein, meu irmão?
6: César, eu também quero saber, viu?
4: Estamos caminhando para o final do programa Só Toca Top, encerrando mais uma edição com toda honra e glória a Deus e agradecendo a você pela sua audiência e sintonia. E que cada dia dessa semana seja guiado pela luz de Deus e que nenhuma dificuldade seja maior que a fé que te move. Uma semana abençoada começa com um coração confiante. Que a nossa semana seja feliz, abençoada, iluminada da presença de Deus. Até amanhã!

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2: 4 horas.

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1: Na presença das Santas Chagas de Jesus, convido você e sua família para este momento abençoado na nossa programação. Vamos juntos colocar nas Santas Chagas de Jesus o nosso pedido de oração, a nossa intenção. Prepare o seu ambiente de oração com as fotos, as roupas de família e, de modo particular, lembrando dos enfermos. Traga os nomes por quem vamos interceder e pedir cura e libertação de todos os sofrimentos e dores.

0: Queridos filhos e filhas, é quarta-feira, meio da semana, e vamos juntos pedir que Nossa Senhora nos ajude nesta oração do terço das Santas Chagas, nesta hora da misericórdia. Jesus está disposto a dar a sua vida. Ao pé da cruz estava Maria, que conosco agora reza a seu filho Jesus. Em nome do Pai e do Filho e do Espírito Santo. Amém. Creio em Deus Pai Todo-Poderoso, Criador do céu e da terra, e em Jesus Cristo, seu único Filho, nosso Senhor, que foi concebido pelo poder do Espírito Santo, nasceu da Virgem Maria, padeceu sob Pôncio Pilatos, foi crucificado, morto e sepultado, desceu à mansão dos mortos, ressuscitou ao terceiro dia, subiu aos céus, está sentado à direita de Deus Pai Todo-Poderoso, de onde há de vir julgar os vivos e os mortos. Creio no Espírito Santo, na Santa Igreja Católica, na comunhão dos santos, na remissão dos pecados, na ressurreição da carne, na vida eterna. Amém. Ó Jesus, Divino Redentor, tende misericórdia de nós e do mundo inteiro. Deus Santo, Deus Forte, Deus Imortal, tende piedade de nós e do mundo inteiro. Graça, misericórdia, meu Jesus, nos perigos presentes, cobri-nos com vosso preciosíssimo sangue. Pai Eterno, tende misericórdia de nós, pelo sangue de Jesus Cristo, vosso Filho unigênito, tende misericórdia de nós, vos suplicamos. Amém. Neste primeiro mistério do terço das Santas Chagas, contemplamos: Jesus ressuscitado aparece a Maria Madalena. Como fruto desta dezena, vamos pedir por todos os desempregados que não percam o ânimo e que consigam bater na porta certa, inspirados pelo Espírito Santo. Rezemos. Eterno Pai, eu vos ofereço as Santas Chagas de nosso Senhor Jesus Cristo, para curar as de nossas almas.
1: Meu Jesus, perdão e misericórdia.
2: Pelos méritos de vossas Santas Chagas.
1: Meu Jesus, perdão e misericórdia.
2: Pelos méritos de vossas Santas Chagas.
1: Meu Jesus, perdão e misericórdia.
2: Pelos méritos de vossas Santas Chagas.
1: Meu Jesus, perdão e misericórdia.
2: Pelos méritos de vossas Santas Chagas.
1: Meu Jesus, perdão e misericórdia.
2: Pelos méritos de vossas Santas Chagas.
1: Meu Jesus, perdão e misericórdia.
2: Pelos méritos de vossas Santas Chagas.
1: Meu Jesus, perdão e misericórdia.
2: Pelos méritos de vossas Santas Chagas.
1: Meu Jesus, perdão e misericórdia.
2: Pelos méritos de vossas Santas Chagas.
1: Meu Jesus, perdão e misericórdia.
2: Pelos méritos de vossas Santas Chagas.
1: Meu Jesus, perdão e misericórdia.
2: Pelos méritos de vossas Santas Chagas.
0: No segundo mistério, nesta quarta-feira, rezamos o terço das Santas Chagas contemplando: Jesus ressuscitado acompanha os discípulos de Emaús. Rezemos este mistério por todos os casais que estão em crise, se divorciando, para que haja de fato um perdão abundante e a reconciliação. Eterno Pai, eu vos ofereço as Santas Chagas de nosso Senhor Jesus Cristo, para curar as de nossas almas.
1: Meu Jesus, perdão e misericórdia.
2: Pelos méritos de vossas Santas Chagas.
1: Meu Jesus, perdão e misericórdia.
2: Pelos méritos de vossas Santas Chagas.
1: Meu Jesus, perdão e misericórdia.
2: Pelos méritos de vossas Santas Chagas.
1: Meu Jesus, perdão e misericórdia.
2: Pelos méritos de vossas Santas Chagas.
1: Meu Jesus, perdão e misericórdia.
2: Pelos méritos de vossas Santas Chagas.
1: Meu Jesus, perdão perdão e misericórdia.
2: Pelos méritos de vossas santas chagas.
1: Meu Jesus, perdão e misericórdia.
2: Pelos méritos de vossas santas chagas.
1: Meu Jesus, perdão e misericórdia.
2: Pelos méritos de vossas santas chagas.
1: Meu Jesus, perdão e misericórdia.
2: Pelos méritos de vossas santas chagas.
1: Meu Jesus, perdão e misericórdia.
2: Pelos méritos de vossas santas chagas.
0: No terceiro mistério do texto das Santas Chagas, contemplamos: Jesus aparece aos discípulos desejando a paz. Como fruto desta oração e desta contemplação, coloquemos todas as famílias que estão desunidas e que possam perdoar e buscar a reconciliação, a exemplo de nosso Senhor Jesus Cristo. Eterno Pai, eu vos ofereço as santas chagas de nosso Senhor Jesus Cristo para curar as de nossas almas.
1: Meu Jesus, perdão e misericórdia.
3: Pelos méritos de vossas santas chagas.
1: Meu Jesus, perdão e misericórdia.
3: Pelos méritos de vossas santas chagas.
1: Meu Jesus, perdão e misericórdia.
3: Pelos méritos de vossas santas chagas.
1: Meu Jesus, perdão e misericórdia.
3: Pelos méritos de vossas santas chagas.
1: Meu Jesus, perdão e misericórdia.
3: Pelos méritos de vossas santas chagas.
1: Meu Jesus, perdão e misericórdia.
3: Pelos méritos de vossas santas chagas.
1: Meu Jesus, perdão e misericórdia.
3: Pelos méritos de vossas santas chagas.
1: Meu Jesus, perdão e misericórdia.
3: Pelos méritos de vossas santas chagas.
1: Meu Jesus, perdão e misericórdia.
3: Pelos méritos de vossas santas chagas.
1: Meu Jesus, perdão e misericórdia.
3: Pelos méritos de vossas santas chagas.
0: Neste quarto mistério do terço das Santas Chagas, contemplamos: Jesus cura a incredulidade de Tomé. Peçamos a Deus por todos aqueles que estão desesperados, que perderam a fé ou se apartaram de Deus, que haja um encontro com o ressuscitado e a prece: aumentai, Senhor, minha fé. Eterno Pai, eu vos ofereço as santas chagas de nosso Senhor Jesus Cristo para curar as de nossas almas.
1: Meu Jesus, perdão e misericórdia.
2: Pelos méritos de vossas santas chagas.
1: Meu Jesus, perdão e misericórdia.
2: Pelos méritos de vossas santas chagas.
1: Meu Jesus, perdão e misericórdia.
2: Pelos méritos de vossas santas chagas.
1: Meu Jesus, perdão e misericórdia.
2: Pelos méritos de vossas santas chagas.
1: Meu Jesus, perdão e misericórdia.
2: Pelos méritos de vossas santas chagas.
1: Meu Jesus, perdão e misericórdia.
2: Pelos méritos de vossas santas chagas.
1: Meu Jesus, perdão e misericórdia.
2: Pelos méritos de vossas santas chagas.
1: Meu Jesus, perdão e misericórdia.
2: Pelos méritos de vossas santas chagas.
1: Meu Jesus, perdão e misericórdia.
2: Pelos méritos de vossas santas chagas.
1: Meu Jesus, perdão e misericórdia.
2: Pelos méritos de vossas santas chagas.
0: No quinto mistério do terço das Santas Chagas, contemplamos: Jesus envia os apóstolos em missão. Rezemos este mistério por todas as pessoas que dedicam suas vidas ao anúncio do Evangelho, pelo Santo Padre, o Papa, pelos bispos, pelos padres de sua paróquia e, de modo geral, pelos diáconos, seminaristas e pelo povo de Deus, que sejamos missionários da esperança. Eterno Pai, eu vos ofereço as santas chagas de nosso Senhor Jesus Cristo para curar as de nossas almas.
1: Meu Jesus, perdão e misericórdia.
2: Pelos méritos de vossas santas chagas.
1: Meu Jesus, perdão e misericórdia.
2: Pelos méritos de vossas santas chagas.
1: Meu Jesus, perdão e misericórdia.
2: Pelos méritos de vossas santas chagas.
1: Meu Jesus, perdão e misericórdia.
2: Pelos méritos de vossas santas chagas.
1: Meu Jesus, perdão e misericórdia.
2: Pelos méritos de vossas santas chagas.
1: Meu Jesus, perdão perdão e misericórdia.
2: Pelos méritos de vossas santas chagas.
1: Meu Jesus, perdão e misericórdia.
2: Pelos méritos de vossas santas chagas.
1: Meu Jesus, perdão e misericórdia.
2: Pelos méritos de vossas santas chagas.
1: Meu Jesus, perdão e misericórdia.
2: Pelos méritos de vossas santas chagas.
1: Meu Jesus, perdão e misericórdia.
2: Pelos méritos de vossas santas chagas.
0: Rezemos três vezes. Eterno Pai, eu vos ofereço as santas chagas de nosso Senhor Jesus Cristo para curar as de nossas almas. Eterno Pai, eu vos ofereço as santas chagas de nosso Senhor Jesus Cristo para curar as de nossas almas. Eterno Pai, eu vos ofereço as santas chagas de nosso Senhor Jesus Cristo para curar as de nossas almas. Amém. Queridos filhos e filhas, tendo rezado o terço das santas chagas, vamos agora fazer a oração de todos os dias, que é a novena das santas chagas de nosso Senhor Jesus Cristo. Rezemos. Por suas santas chagas, suas chagas gloriosas, o Cristo Senhor me proteja e me guarde. Senhor Jesus, foste levado na cruz para que por vossas santas chagas sejam curadas as de nossas almas. Eu vos louvo e agradeço pelo vosso ato redentor. Carregaste em vosso próprio corpo os meus pecados e de toda a humanidade. Nas vossas santas chagas, coloco minhas intenções, minhas preocupações, ansiedades e angústias, minhas enfermidades físicas e psíquicas, meus sofrimentos, dores, alegrias e necessidades. Em vossas santas chagas, Senhor, coloco minha família. Envolvei, Senhor, a mim e meus familiares, protegendo-nos do mal. Coloque a sua intenção. Senhor, ao mostrar vossas santas chagas gloriosas a Tomé e o mandando tocar em vosso lado aberto, o curaste da incredulidade. Eu vos peço, Senhor, permita-me refugiar em vossas santas chagas e, por mérito desses sinais de vosso amor, curai a minha falta de fé. Ó Jesus, pelos méritos de vossa paixão, morte e ressurreição, dai-me a graça de viver os frutos da nossa redenção. Amém. Fique conosco, depois do intervalo, vamos refletir, escutar e rezar o Evangelho do dia. 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
2: Pede à mãe que o filho atende. Essa é a nossa mensagem de todas as quartas-feiras. E hoje, apresentamos durante o Terço das Santas Chagas de Jesus tantos pedidos de oração, cura, libertação. E onde Jesus está, Nossa Mãe Maria, Nossa Senhora, está também. 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Ficamos agora com a nossa Bíblia aberta para acompanhar Palavras de Salvação com o Padre Reginaldo Manzotti.

0: queridos, povo amado de Deus, quarta-feira. Obrigado a você que rezou comigo, viu? Obrigado, filho, filha, que ligou. E alguns conseguiram, são 5 por dia. Mas obrigado você que ligou 0 operadora 41 3221 6070. Mas conseguiu deixar lá o seu telefone e o seu pedido de oração, perdão. Filhos queridos, eu quero lembrar que nós estamos no mês de setembro, mês da Bíblia. E a palavra de Deus tem que ser sempre fluente em nossa vida, entrar nos nossos corações. A palavra de Deus, ela tem que ser sempre luz. Amado povo de Deus, escute o que foi deixado na plataforma.
1: Oi, padre Reginaldo Mazotti, aqui é Maria Aparecida Jesus Silva, da Bahia. Eu sou mensageira da Capelinha de Jesus Santa Chagas. E muito obrigado pelo mimo que o senhor enviou. A toalhinha de Jesus da Santa Chagas, eu amei. Amém mesmo, muito obrigado, Deus abençoe.
2: Deus abençoe você também, Maria Aparecida, lá da Bahia. E tô chegando, em novembro tô lá em Salvador. E ela se refere a essa, falou toalhinha, essa flâmula, esse manto de Jesus das Santas Chagas, que foi enviado a todos os colaboradores da obra Evangelizar é Preciso. E eu quero dizer, você, torne-se um associado da obra agora. Faça como a Maria Aparecida lá da Bahia. Se ela recebeu, é porque é associada. Fale com os nossos atendentes 0800 410 6060, ou mande um WhatsApp e diga assim: eu quero ser um associado, 41 3221 6060. Bíblia aberta, cartilha de oração.
0: Texto de hoje é Lucas 6, 20 a 26. Lucas 6, 20 a 26.

Senhor esteja convosco, Ele está no meio de nós. Proclamação do Evangelho de Jesus Cristo segundo São Lucas. Glória a vós, Senhor. Então, Jesus ergueu os olhos para os seus discípulos e disse: bem-aventurados vós sois pobres, porque vosso é o reino de Deus. Bem-aventurados sereis quando os homens vos odiarem, vos expulsarem, vos ultrajarem, e quando repelirem o vosso nome como infame por causa do Filho do Homem. Alegrai-vos neste dia e exultai, porque grande será a vossa recompensa no céu. Era assim que os pais deles tratavam os profetas. Mas ai de vós ricos, porque já tendes a consolação. Ai de vós que estão fartos, porque tereis fome. Ai de vós quando vos louvarem os homens, porque assim faziam os pais deles aos falsos profetas. Palavra da salvação, glória a vós, Senhor. O texto de hoje, vale a pena você pegar a tua Bíblia, viu? Marca lá, capítulo 6, 20 a 26. É um texto que trata das bem-aventuranças e das maldições. Bem contrapondo, presta atenção. Primeira, bem-aventurados os pobres. Por quê? Porque estão abertos ao reino de Deus. Em contrapartida, ai de vós ricos, porque já tendes a consolação. Você vai dizer: mas padre, só o fato de ser rico é porque a riqueza endurece o coração. Você pode crer, quanto mais rico, mas a pessoa acaba ficando soberba. Tem um salmo que diz: aquele que prospera na injustiça se perde no caminho. Eu não lembro o salmo, mas é uma verdade. Depois, bem-aventurados quando vos odiarem, e ai de vós que estão fartos. Meus irmãos, esse texto mostra, de um lado, a proposta do que Deus quer para nós, e do outro lado, os perigos que temos. O perigo de não estarmos sensíveis, solidários a quem passa fome. O perigo de nos deixarmos seduzir por falsos profetas. Senhor, queremos ser bem-aventurados. Repita comigo. Repita: Senhor, eu quero ser um bem-aventurado. Afasta de mim todo perigo contra minha salvação. Nossa Senhora, hoje é quarta-feira e nós te clamamos, Mãe. Se por acaso, Mãe, na nossa vida nós estivermos nos perdendo no caminho, nos ajude. Eu falo sério, viu, gente? Uma das coisas que nós pedimos muito a Nossa Senhora é: auxilia-nos, Mãe. Ajude-nos, Mãe. Coloca-nos no caminho de teu filho Jesus.

Amores queridos, hoje é dia 9, plena quarta-feira, lembrando Nossa Senhora. Vamos pedir que Deus nunca nos permita perder a fé. E se por acaso ventos fortes estão querendo apagar nossa fé, proteja nossa fé, Mãe. Proteja nossa fé.

Nossa Senhora. Nessa tarde de quarta-feira, passe por todas as casas, por todos os lares. Abençoe e santifique. Faça-nos bem-aventurados, Mãe. Bem-aventurados do teu Filho. Santos para teu Filho. Discípulos de teu Filho. Missionários de teu Filho. O Senhor esteja convosco. Ele está no meio de nós. Abençoai e santificai teus filhos e filhas. Abençoai a roupa dos enfermos, as fotos de família. Abençoai a água. E olha, use dessa água, beba, leve para os doentes, dê para as crianças, para o marido quando chegar, para os filhos. Em nome do Pai, do Filho e do Espírito Santo. Amém.

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4: Provérbios, capítulo 9. A sabedoria construiu e decorou sua casa, que é sustentada por 7 vigas bem talhadas. O banquete está pronto para ser servido. A mesa arrumada, o cordeiro assado, vinhos selecionados. A sabedoria deu ordens a seus servos, que foram ao centro da cidade fazer o convite.
5: Vocês inexperientes, que vivem uma vida confusa, venham comigo. Sim, venham ao meu banquete. Preparei uma comida deliciosa. Pão tirado do forno, cordeiro assado e vinhos selecionados. Abandonem essa vida confusa. Tenham bom senso. Venham conhecer a vida que faz sentido.
4: Quem discutir com um arrogante será desprezado. Quem tentar repreender seu mau comportamento só terá insulto. Não perca tempo com um zombador. Tudo o que vai conseguir é aborrecimento. Mas se corrigir o que tem entendimento, a história será diferente. Ele passará a amá-lo. Guarde o conselho para o sábio, e ele se tornará ainda mais sábio. Ensine gente sensata, aí sim fará bom proveito. Tudo começa com o Eterno. Ele é a chave de tudo. A sabedoria vem do temor do Eterno, e o entendimento vem do conhecimento do Deus Santo. Eu, a sabedoria, torno cada momento da sua vida mais proveitoso, e cada instante da sua existência valerá a pena. Faça a sua escolha. Viva com sabedoria e viva bem. Ou zombe da vida e a vida zombará de você. A insensatez é como uma mulher devassa, ignorante, mas sedutora e atrevida. Senta-se na varanda de sua casa, numa das mais importantes ruas. Olha as pessoas passando e grita:
5: vocês inexperientes que vivem uma vida confusa, venham comigo e mostrarei a vocês o que é diversão. Sim, venham comigo. O fruto proibido é muito mais gostoso.
4: Mas eles nem imaginam que vão entrar numa fria. É uma grande roubada. Todos os seus convidados acabaram mortos na sepultura.
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0: pela Luas FM, mais uma edição do programa Viola Caipira. Viola Caipira, levada ao ar todos os dias, de segunda a sexta, das 5 da tarde às 7 horas da noite, aqui na Luas FM, levando para você o melhor da música sertaneja, atendendo seu pedido musical através de cartinha, bilhete, recado, através do nosso WhatsApp 991001026. Uma boa tarde para você, meu ouvinte. Boa tarde, meu ouvinte. Criançada, um forte abraço. Estamos chegando, hein? Chegando aí para mais um Viola Caipira no seu rádio. Ou, quem sabe, aí no seu computador. Para você que segue a gente pela luasfm.com. Pela luasfm.com, nosso endereço na internet. Aonde você estiver, em qualquer parte, no Brasil ou no mundo, você ouve o som da rádio, som legal, hein? E também participa da nossa programação. E hoje é quarta-feira, hein? Hoje é quarta-feira, dia 9 de setembro de 2025. 9 de 9, hein? Estamos vivendo aí a primavera, opa, ou melhor ainda, o inverno, né? O inverno brasileiro. E o tempo um tanto quanto chuvoso, isso. E também temperatura nesse momento lá fora, 25 graus centígrados. E ali tem um, tá parecendo um negócio ali que não é bom, não. Alerta de tempestade, mas faz tempo isso aí, né? Viola caipira. Isso, mas Deus é mais, né, filho? Então tá aí, ó.
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0: E hoje é quarta-feira, hoje tem Feira da Lua, será? Com um tempo chuvoso desses, mas eu não sei, deve ter, né? As barracas são cobertas, então acho que já está funcionando, deve estar, né? Eu não consigo ir lá porque a gente que é de açúcar não pode sair na chuva, verdade. E hoje tem futebol valendo aí pela Copa Libertadores de América, duas partidas envolvendo equipes brasileiras hoje, né? Nós teremos às 7 da noite, lá em São Paulo, Palmeiras e LDU do Equador. E às 9:30 da noite tem Corinthians, eita, lá na Argentina, Estudiantes e Corinthians, às 9:30 da noite. Eu acho que esse jogo é o da TV, viu? É, pra vergonha ser maior, né? Ai, Corinthians, vê se joga um pouquinho hoje pra não fazer vergonha, filho de Deus. O Corinthians tá mais feio do que bater na mãe por causa de mistura, filho. Pelo amor de Deus, hein?
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0: E amanhã tem mais um time brasileiro, né? Participando aí da Libertadores. É o Independente Del Valle e Flamengo. Isso, é lá no Equador, né? É Equador? Eu nem sei, deve ser. Ai, não é Equador, não. Eu sei lá, sei que é amanhã. É 9:30 da noite. Independente Del Valle e Flamengo. Eu sei lá de onde é esse. É daquelas bandas lá.
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0: Então hoje tem Corinthians, viu? 9:30 da noite. Provavelmente é na TV. Mas tem gente que tem que dormir cedo, né? Então não pode assistir o jogo. Senão não levanta cedo pra vir amanhã pra cá, né? E 6:30, 6:40 tem que estar no pitoco. É verdade. Agora são 5 da tarde, mais 18 minutinhos. 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

0: Falei no comecinho do nosso programa, aquele abraço especial aí para todos nossos amigos e ouvintes. O pessoal tá ligado com a gente, acompanhando nós todos os dias. Boa tarde para vocês, hein? Meu amigo Mariano, lá no Jardim São José, ligadinho, acompanhando a gente todos os dias. Obrigado, meu amigo Mariano. Grande abraço aí pro Mariano, também para dona Josefa, né? A esposa dele. E todos os familiares lá no Guarujá ouvindo a gente também, né? Doutora Fátima, o Rafael, esposo dela, e a joinha da família, né? O Matias. Eita, garotão! 3 aninhos. Tá esperto, danadinho, hein? Eita! Que bom, né? Deus abençoe muito eles. Também um abraço lá pro Zé Maguinho. Zé Maguinho, que é primo do Mariano, né? E o Zé Maguinho, nosso ouvinte também, todos os dias acompanhando a gente, né, Zé? Obrigado, hein? O Zé Maguinho, ele é primo do Mariano, ele é irmão da nossa querida ouvinte de muito tempo, né? Isso, há muito tempo ela ouve a Luz FM acompanhando a nossa programação. A Vilaine, hoje ela ouve a gente lá no Alfredo Simeonato. Boa tarde, Vilaine. Um abraço para ela, para os filhos dela, né? Meu amigo Jean, o Jonathan, o Janderson e a Jaqueline. A Jaque tá longe, mas é pertinho do coração da mamãe aqui, com certeza. E um grande abraço para a Jaque, uma menina muito, mas muito bacana mesmo, viu? Um abraço para ela, também para a filhota dela, né? Isso, a Jennifer. E para o esposo dela também, toda a família. Ela mora lá na região serrana do Rio de Janeiro. Também um abraço lá para dona Maria José, né? A veinha do Rio, que é a mamãe da Vilaine, mamãe do Zé Maguinho, mamãe do Valdemar também, né? Mamãe da Zilda, da Silvia, estão lá no Guarujá. Silvia ficou mais velha ontem, né, Silvia? Eita, grande abraço, viu? Alto astral. Ela mandou um abraço agradecendo pelas mensagens que eu mandei para ela ontem. É isso aí, Silvia. Estamos sempre. Pensa numa mulher alto astral, viu? Não tem tristeza perto dela, não, viu? Com certeza. Grande abraço aí para todos vocês. E também um abraço lá para Bina e Abel, né? Lá na rua 32. A Bina é a neta da dona Maria José, sobrinha da Vilaine, sobrinha do Valdemar, sobrinha do Zé Maguinho, da Silvia, da Zilda. Sim, senhor. É, a Bina, ela é esposa do meu amigo Miúdo. É isso, Leandro, o Miúdo. Grande abraço aí, viu, Miúdo? Gente boa demais, uai. E o meu peito invade, traz felicidade pro meu. Olha, também quero mandar um abraço lá pra dona Lourdes Cacheiro, ela tá na escuta, com certeza, né, dona Lourdes? Boa tarde. E também o meu amigo Admilson Cabeleireiro, lá no salão do Admilson, tá na escuta desde cedo acompanhando a gente. Obrigado, viu, meu amigo? E um abraço também para o pessoal aí da papelaria do Júlio, que estão na escuta também desde cedo acompanhando a gente durante todo o dia, o rádio ligado lá na Luas FM. Obrigado, hein? Um abraço aí pro Milton, a Gabi, a Maria Fernanda e toda essa equipe maravilhosa aí da papelaria do Júlio. 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Espanta a solidão. Olha aí, também quero mandar um abraço para os vozinhas, vozinhas lá no Asilo Lar da Paz. Estão jantando agora lá, viu? Hora da janta. E estão jantando e ouvindo a Luas FM. Obrigado, viu, gente? Um abraço, vozinhas, vozinhas aí no Asilo Lar da Paz. Um abraço especial aí pra dona Zepinha. Boa tarde, dona Zepinha. De loura, Isso, um abraço também aí pro pessoal, né? Que cuida com tanto carinho dos vozinhos e das vozinhas aí no Asilo Lar da Paz. Deus abençoe muito vocês e seus familiares. Olha, também acompanhando a gente lá no Jardim São Paulo, nossa colega de trabalho, Jéssica Caroline, e a mãe dela, Creuzinha. Uma boa tarde para vocês. Estão lá no Jardim São Paulo. Acho que a Débora tá por lá também, né? Tá, um abraço para todos vocês aí, toda a família, tá bom? Que Deus abençoe aí. Obrigado pela audiência. E também quero mandar um abraço pro meu amigo Rolinês. Alô, Roli, boa tarde. Pensa num camarada gente boa, esse Rolinês, gente boa demais da conta. Roli, forte abraço, rapaz. E também quero mandar um abraço lá para o companheiro de trabalho dele, né? Meu amigo, meu colega de futebol faz tempo isso, hein? Roosevelt Pegoraro, ô Rose, lá na rua 103, ouvindo a gente. Ele gosta das músicas que ele fala aí. Você toca cada música legal, né? Isso, obrigado, viu? O Roosevelt. É, pensou, Rose? Nós jogando bola agora, hein? Meu pai do céu. Só se eu jogar bolinha de vidro no chão, né? Olha, um grande abraço também para o Valdir Gonçalves Dias, Vardezinho Pedreiro, sabe quem é, né? Lógico, o meu amigo Valdir Gonçalves Dias, Vardezinho Pedreiro, Vardezinho da Pitada da Chefe, todos os dias acompanhando a gente também, né? Obrigado, viu, meu amigo? Desde cedo, viu? 5 da manhã já tá no pitoco do rádio lá para acompanhar o terço de Jesus das Santas Chagas com o padre Reginaldo Manzotti. É aqui na Luz FM, 5 horas da manhã, viu? 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Isso. Também quero mandar um abraço para dona Ana, que é a mãe dele, né? A mãe do Valdir. E ela tá na escuta, lá na Rua 5. Boa tarde, dona Ana. Obrigado pela audiência, hein? Também acompanhando a gente lá na Rua 16, a dona Emília. Dona Emília é a mãe do Cacá, vó do Matheus, vó da Ana Elisa. E ela tá ligadinha com a gente lá, né? Boa tarde, dona Emília. Um forte abraço aí. Que Deus abençoe muito a sua vida, sua saúde e de toda a sua família. Obrigado pelo carinho com a gente aqui, viu? Olha aí, nosso ouvinte, a Fátima, lá no Moranguela. Fátima, nosso ouvinte de todas as horas, viu? É, acompanha a Luz FM desde cedinho. Obrigado, Fátima. Aliás, de muitos anos atrás, né? Com certeza. Então, um abraço lá pra Fátima, para o meu amigo Buiu, o esposo dela, o Matheus, que é o filho, toda a família. Obrigado, viu, Fátima? Também lá no Moranguela, dona Maria Bispo tá na escuta, hein? Né, dona Maria? Boa tarde. É o Viola Caipira tinindo no seu rádio. O seu Ailton das Caçambas Santa Cruz também tá na escuta, né, seu Ailton? Uma boa tarde aí pro senhor, viu? Isso, lá na Rua 3 ouvindo a gente, seu Ailton das Caçambas Santa Cruz. E um abraço pra ele. Também para o Rodrigo. Alô, Rodrigão, boa tarde. O Rodrigo tá dando aquela força aí pro seu Ailton, né? E na boleia, isso. Boa tarde, ô Rodrigo. E um abraço para as meninas, né? A Giovana e a Lorena, as netas, estão aí dando aquela força pro vozão também. Grande abraço, viu, Gi? Ô, Lolo, tudo certo? Tudo bem, né? A Lolo é uma menininha encantadora, viu? Com certeza. E um abraço para os familiares do seu Ailton que estão ouvindo a gente lá em Sampa, ó. Estiveram aqui no final de semana e hoje estão lá em São Paulo ouvindo a gente. A dona Helena. Boa tarde, dona Helena. Tá chovendo por aí, dona Helena? Aqui tá chovendo. E então a dona Helena, que é a esposa do seu Ailton, também a Daniela. Alô, Dani, boa tarde. A Daniela é a filha do seu Ailton. Meu amigo, o Anderson, que é o filho também do seu Ailton e da Dona Helena, lá em Sampa, ouvindo a gente. E o meu amigo Dino. Alô, Dinão, Dino 10. Dino passou por aqui também no sábado, né? Um abraço, viu, Dinão? O Dino, que é o esposo da Daniela. A Dani e o Dino são os pais da Gi e da Lolo. Isso, são os pais da Giovana e da Lorena. Estão lá em Sampa ouvindo a gente. Um abraço pra Lívia, né? Essa garotinha encantadora que é a filhinha do Anderson. Uma boa tarde pra vocês aí em Sampa. Ué, o Rafinha, Júlia, Tainá, Fabiana, Isabela. Pessoal do grupo Loucos por Jet. Rapaziada animada, hein? Eita, grande abraço a todos. E para o meu amigo Jairão, grande cantor. Cantor, canta demais, hein, rapaz? É, não é que ele canta muito, não, assim, durante muito tempo. É que ele canta bem mesmo, viu? Então tá bom, Jairão. Vai lá tomar o dinheiro do rato, rapaz. Cada uma delas tem sua beleza. Olha, também quero mandar um abraço pro meu amigo Guga, lá em Guarulhos. O Guga, a mãe dele, a Dona Cecília, e o filho Lucas, o filhotão Lucas. Alô, Luquinha, ele já veio aqui, o Lucas, várias vezes, né? Passou por aqui, tirou foto comigo, ele, veio a vovó Dona Cecília e veio o Guga. É, vieram me visitar aqui. Um abraço pra vocês aí. Alô, Gugão, conforme você fala aí nas suas mensagens, você manda todos os dias pra mim, né? Que o Papai do Céu proteja todos nós, viu, meu amigo? Olha, lá no Vale do Paraíba, lá em Cunha, no Vale do Paraíba, meu amigo Atílio. Atílio é primaense, filho do seu Nércio ali do Rancho Três Irmãos. Ele tá lá na escuta. O Atílio é produtor de leite lá em Cunha, no Vale do Paraíba. Já na divisa lá do estado de São Paulo com o estado do Rio de Janeiro, próximo a Paraty. Então, um abraço lá pro meu amigo Atílio, lá em Cunha. Boa tarde, amigo. E um abraço pro seu Nelson, né? O seu Nelson e o Espigueixo. O Espiga, que é irmão do Atílio, filho do seu Nelson, estão ali no Rancho Três Irmãos, ligadinho com a gente. No meio do sertão. Olha, também acompanhando a nossa programação, o seu Walter Martins e toda a família. Uma boa tarde pra vocês aí, né? Seu Walter gosta do tinido da viola, né, seu Walter? E aqui tem, né? Tem o tinido da viola. Então, um abraço pra ele, pra Dona Roseli, o Paulo, a Ivete, o Júnior, a Marta, a Cláudia, o Fabinho, enfim, toda a família. Obrigado pela audiência, viu, gente? Olha, um abraço lá para os meus sobrinhos, né? Meus familiares lá em Londrina, tem bastante. Tá chovendo muito aí, moçada? Imagino, né? Então, um abraço lá para todos os meus familiares em Londrina. Também lá em Londrina, ligadinho com a gente, acompanhando a nossa programação. E um abraço à minha querida Malu. Alô, Malu, boa tarde. Tudo bem? Ah, lógico que tá, né? Agora, cada vez melhor, graças a Deus, né, Malu? Então, que Deus continue abençoando e protegendo a sua vida, tá bom, minha querida? E um abraço especial para você, para sua irmã, seus filhos e para toda a família, ó. Continua segurando na mão de Deus e vai, viu? Com certeza, tá bom, Malu? Grande abraço, minha querida. Olha aí quem tá ligado com a gente também, meu amigo Edson Felipe, o Edson Felipe e a esposa Márcia, sempre acompanhando a nossa programação. Obrigado, viu, meu amigo? Grande abraço, ó, toda a nossa programação pra vocês aí, tá bom? Edson Felipe, a esposa Márcia e toda a família. Então, obrigado pelo carinho com a gente aqui. E vamos de música, vamos lá, que horas são agora? O rapaz fala a hora, né? Deixa ele falar ali, que hora que é, rapaz? Fala aí.
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2: 5:34. 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
2: 5:53.
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0: sertão. Viola Caipira aqui na Luas FM. Olha, eu vou com você até às 7 da noite. Hoje, quarta-feira, dia 9 de setembro de 2026.
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0: Olha, um abraço especial lá pros meus amigos lá em Cerquilho, ouvindo a gente lá em Cerquilho, nossos amigos, o Hamilton César Gomes e também a mãe dele, a dona Leonilda, o sobrinho dele, o Marcelo, e também lá o Emerson Santos, o popular Borracha, e o garoto Enzo, lá em Cerquilho, ligadinho com a gente todos os dias e nesse momento ligado com a gente, né, Hamilton? Então um abraço especial para todos eles lá, né, o Hamilton e a mãe dele, a dona Leonilda, e o Marcelo são os familiares do nosso saudoso, querido amigo Zé Luiz Gomes, aquele gordinho simpático que estava sempre por aqui, né? Amigo de muitos anos. Inclusive, nós moramos na mesma rua, lá em cima. Hoje lá é Rua 1, né? Mas quando a gente morou lá, eu nem lembro qual que era o nome da rua. Sei que tinha um nome. O pessoal conhecia pela Rua da Igreja Assembleia de Deus, né? Lá, hoje ela é Rua 1. Então, nós nos conhecemos de muitos anos, né? Foi infância juntos, né? Hoje o nosso saudoso amigo Zé Luiz está ao lado de Deus, com certeza olhando aí por todos nós. Então, um grande abraço lá para o Hamilton e também para a dona Leonilda, que é a mamãe do Zé, e o Marcelo, que é o filho do Zé Luiz. O Marcelo esteve aqui no começo do ano, ele, a esposa, os filhos, a sogra, né? E o Hamilton, ele esteve aqui agora há poucos dias atrás. E o Hamilton, o Emerson Santos, que é um amigo dele, o Borracha, e também o garoto Enzo, menino legal pra caramba esse menino. Alô Enzo, um forte abraço, garoto.
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0: Olha, também acompanhando a gente, meu amigo Edson Manuel Esteves, o manezinho da escola, lembra dele? Mas quem não lembra, né? O Edson Manuel Esteves, a esposa Dona Sônia, eles que percorrem o Brasil inteiro, até o exterior aí, e adivinha, ouvindo a Luas FM, divulgando a nossa rádio, são os embaixadores da Luas FM, né, meu amigo Edson Manuel Esteves, o manezinho da escola, e a Dona Sônia. Grande abraço para vocês, obrigado pela audiência, obrigado pelo carinho com a gente aqui. E também um abraço para os netos deles, né? Lá na Bahia, que é o Arthur e a Alice. Olha aí, lá em Ribeirão Preto, ele tá na escuta, né? Seu João Batista de Campos. Seu João, conforme ele sempre fala, né? É primaense de coração da Vila Nova. Uma boa tarde, seu João. Tá chovendo por aí, seu João? Aqui chove um pouquinho, dá uma parada, mas muito pouco. Mas eu acredito que final de semana promete aí muita chuva, com certeza. Então um abraço para o seu João Batista de Campos, ele que era primaense de coração da Vila Nova e lá na Stec Contabilidade em Ribeirão Preto. Um abraço para ele, para os filhos, né? O Danilo e o André, a esposa Dona Vera e os netos, o Miguel e o Samir. E conforme o seu João fala, né? Ele saiu de 1º de maio, mas 1º de maio não saiu do coração dele. Grande abraço, seu João. Deus abençoe a todos vocês aí. Também um abraço para o meu amigo Cristian Matheus de Oliveira, lá na TMK Comunicações em Ribeirão Preto. O Cristian passou por aqui também, né? Já veio visitar a gente aqui. Estamos esperando de volta, viu, Cristian? Isso. Alô, seu João, traz essa rapaziada pra cá. E aproveita e traz o Tony Rizzi pra conhecer Prideno. Alô, Tony, Cabocrão, boa tarde.
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0: Olha, um grande abraço também pro pessoal lá do posto do René em Ribeirão Preto, tão ligadinho, acompanhando a gente, né? E tá lá o Márcio Bergamasco, que é o Gaguinho Fenomenal, corintiano. Hoje tem Corinthians, 9:30 da noite, hein? Corinthians. Quem que é? Estudiantes de La Plata e Corinthians, lá na Argentina. O pau vai torar, hein? Rapaz do céu. Então, um abraço pro Márcio Bergamasco, ele já tá na concentração pro jogão, né, o Márcio? Hoje vai dar Corinthians. Então, um abraço pra ele, para o Cid e o Bigode, também lá, né? São os escudeiros do seu João Batista, lá no posto do René em Ribeirão Preto. Eles colocam o som da rádio pra todo mundo ouvir lá. Obrigado, viu, gente? O senhor não tá falando aqui, ó. Até cedo choveu, agora deu uma parada. Aqui tá, agora deu uma paradinha também, mas para, depois vem um pouquinho de chuva, depois para de novo. Acho que estão guardando para de noite. Um grande abraço aí, seu João. Que Deus abençoe a sua noite e de toda a sua família. Olha, também quero mandar um abraço pessoal lá do sítio Santa Emília, lá em Cravinhos. Cravinhos é vizinho a Ribeirão Preto, né? É bem pertinho mesmo. E ele, o sítio Santa Emília é de propriedade do seu João Batista de Campos. E lá estão ouvindo a gente, o Anderson e toda a família, o caseiro, o Anderson e todos os familiares. Obrigado, viu, rapaziada? Olha, um grande abraço também pro meu amigo, o José Borges de Campos, meu colega de juventude, lá em Penápolis, na Flora Tietê. José Borges, ele é irmão do seu João Batista de Campos. Só que o Zé mora em Penápolis e o seu João mora em Ribeirão Preto. Zé é meu colega de juventude, colega de futsal. Eita!
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0: Não se diverte tanto como antes, né, Zé? É, a nossa equipe era pra divertir mesmo. É, não tinha quem não dava risada de ver nós jogar, ué. Então, um abraço pro Zé Borges de Câmara. Ele fala assim, Ney, tô com você até o final do programa. Obrigado, viu, meu amigo? Olha, um grande abraço também pro pessoal lá em Araraquara, o Zé Garcia. Zé Garcia, a esposa do Zé, a Valéria, a irmã, a Carminha, né? Também o Gervásio Garcia, a Silmar e o André, lá em Araraquara. E lá em Americano, a Isaura Garcia, o João, a Débora, o Bernardo, que é o menino de ouro. Conforme dizia, nosso saudoso, querido amigo, seu João Amazonas, que Deus o tenha, né? E eles são os familiares do nosso querido e ouvinte, querido amigo e ouvinte, né? Saudoso, seu João Amazonas, e também da nossa saudosa, querida ouvinte, Dona Aparecida Garcia, que era esposa do seu João. Hoje os dois, né? Juntos, ao lado de Deus e com certeza olhando aí por todos os familiares. Que Deus os tenha. E agora aquele momento especial do nosso programa, um momento de fé, momento de religiosidade, num presente todo especial da Fundição Tija aos nossos amigos e ouvintes. Você ouve agora a oração da tarde com o padre Reginaldo Manzotti.

Nessa oração da tarde de hoje, eu peço a Deus por todos os enfermos. Eu peço por aqueles que estão internados nos hospitais, por aqueles que estão nas UTIs. Eu peço por aqueles que estão internados nos hospitais,

0: do nosso querido amigo ouvinte que reza com a gente nesse momento, seu Walter Martins, lá na Chácara Primavera. Por ele, por todos seus familiares, Dona Roseli, o Paulo, a Ivete, o Júnior, a Marta, a Claudio, o Fabinho, enfim, por toda a família. Que Deus abençoe sempre a vida de cada um. Eu peço também pela minha saúde. Eu peço por todas as pessoas que rezam com a gente nesse momento, através dos 87.9 Luas FM, aqui por perto. E por você que ouve e reza com a gente através da luasfm.com, nosso endereço na internet, ou pelo aplicativo Simple Rádio. Aonde você estiver, em qualquer parte, no Brasil ou no mundo. Eu peço por todos os funcionários da Fundição Tiger, pela sua direção, em especial seu Batista e família, meu amigo André e toda a família Sasaki. Que Deus continue abençoando e protegendo sempre esta conceituada empresa, a Fundição Tiger, que graças a Deus veio para 1º de maio. Enfim, eu peço por todos nossos amigos e ouvintes. Que Deus abençoe a todos. E vamos aí então para a oração da tarde com o padre Reginaldo Manzotti.
1: 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Quero também oferecer a oração da tarde para todos os nossos ouvintes que acompanham a nossa programação da Luas FM. Nosso grande abraço, Deus abençoe você e toda a sua família.
2: 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Olá, queridos filhos, boa tarde. Boa tarde, família querida. Boa tarde, queridos doentes, trabalhadores e desempregados, crianças, jovens, adolescentes, idosos. Vamos pedir o dom do perdão. Acredite, perdão é um bálsamo que cura. E eu acredito muito nisso. Em nome do Pai, do Filho e do Espírito Santo. Amém. Obrigado, Jesus, pela oportunidade que tenho de estar em profunda sintonia contigo, Senhor. Mas, Jesus, o teu ensinamento de perdoar sempre é um mandamento muito difícil, Senhor. Um mandamento complicado, porque a vida se encarrega de trazer muitos inimigos. É por isso, Jesus, que nesta tarde, com humildade, mas confiança, eu vos peço, me ensine a perdoar. Ajudai-me, Senhor, a perdoar meus inimigos. Ajudai-me, Senhor, a me libertar do mal que me fizeram, perdoando. Mas de modo especial, eu peço a intervenção de Nossa Senhora por essa situação tão difícil. E cada um traga

presente, uma lembrança, um nome, uma situação que te causa um mal tremendo. E reze comigo: Senhor, sozinho não posso perdoar. Eu não tenho força suficiente. Mas com tua graça, Senhor, na presença do teu Espírito e com o auxílio de Nossa Senhora, eu quero dar o perdão. Eu quero perdoar, Senhor, que aqueles que me ofenderam sejam abençoados, que aqueles que me desejaram mal sejam felizes, que aqueles que tentaram me prejudicar sigam o caminho em paz. Mas Nossa Senhora, aquiete meu coração, tire esse sentimento ruim, essa lembrança desagradável e essa dor que levo no peito. Ave Maria, cheia de graça, o Senhor é convosco. Bendita sois vós entre as mulheres e bendito é o fruto do vosso ventre, Jesus. Santa Maria, Mãe de Deus, rogai por nós, pecadores, agora e na hora de nossa morte. Amém. Nossa Senhora, ajudai-me a perdoar, porque é perdoando que eu me liberto, Mãe. Uma boa noite a todos vocês.

seja o vosso nome, venha a nós o vosso reino, seja feita a vossa vontade, assim na terra como no céu. O pão nosso de cada dia nos dai hoje, perdoai as nossas ofensas, assim como nós perdoamos a quem nos tem ofendido, e não nos deixeis cair em tentação, mas livrai-nos do mal.

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18:35. Boa noite. Viola Caipira aqui na Luas FM. Olha, vou com você até às 7 da noite, ó. Lembrando que a Luas FM tá virando com você 24 horas no ar, hein? Isso, durante toda a noite, ó. 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

0: Agora 18 horas e 36 minutos. Eu quero mandar um abraço especial aí lá pro João Totó. O João Totó tá na escuta, né, Totó? Lá na água do São Xavier ouvindo a gente. Boa noite, Totó. Um abraço para ele, para toda a família dele. Também ligadinho com a gente, meu amigo Cambezinho, lá no Residencial Náutico. Alô, Cambezito. Boa noite, amigo. Olha aí toda a nossa programação para você e toda a sua família. Ligadinho com a gente é também ali na Rua 8, aquele pedacinho da Rua 8 que é conhecido como Rua Estreita, né? A Heloísa, boa noite, Lu. É, a Heloísa tá na escuta, ela, mas todos os familiares lá ligadinho acompanhando a gente. Obrigado, viu, Heloísa? E um abraço especial aí para todo o pessoal aí da Rua Estreita, né? Esse pedacinho da Rua 8 aí que é conhecido pela Rua Estreita. É uma grande audiência da Luas FM aí. Muito obrigado, viu, gente? Ó, toda a nossa programação para vocês, hein? Olha, um grande abraço também pro pessoal dos conjuntos habitacionais, dos sítios, chácaras, fazendas, condomínios. É, você aqui do centro da cidade, da periferia, você, amigo comerciante, comerciário, tá aí, ó, no seu local de trabalho, no seu estabelecimento comercial, acompanhando a nossa programação. Muito obrigado, hein?
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0: E vamos que vamos em frente, porque atrás vem gente. Agora são, que horas são agora? 18 horas e 38 minutinhos.

0: Olha aqui, lá em Cerquilho, ele, o nosso amigo aí, que eu mandei um abraço pra ele agora há pouco, né? Antes da oração da tarde. É o Emerson Santos, o popular borracha. Ele tá na escuta lá. E tá falando aqui, boa noite, manda um abraço pra Leonilda, pro Hamilton e pra toda a minha família. É, a dona Leonilda tá na escuta, o Hamilton tá na escuta, um abraço pro Enzo, garotinho legal, hein? Pensa no menino super educado, mas gente boa demais da conta. Eu gostei muito do Enzo, viu? Um abraço, rapaz. Borracha, tudo de bom pra você, meu amigo. Um abraço aí pra todos vocês aí, tá? E o Hamilton tá aqui também. Tá aqui no nosso zap aqui também. E ele tá falando, Deus abençoe sua noite. Bom descanso, abraço pra todos aí. Obrigado, rapaz. Obrigado. E que Deus esteja abençoando a noite de todos vocês aí. Muito obrigado pelo carinho com a gente aqui, ó. Toda a nossa programação. Tem modão agora, viu? Vai aí pra vocês, tá bom? Então, um abraço pra todos os nossos amigos lá em Cerquilho. E ligadinho com a gente, né? Então vamos que vamos, agora que horas são? Deixa eu ver aqui, 18 horas e 40 minutos, também conhecido como 20 para 7. Que horas são? Vamos conferir? Vamos nessa.
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2: 6:41.
0: É, já mudou, tá vendo? Eu demorei pra falar, ué. Eita, ó, vou te fazer uma proposta. Gilberto e Gilmar, aqui, ó, nos 87.9, o cantinho mais gostoso do seu rádio. 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
13: 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Luana Karen.
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16: Hoje, na apresentação da Voz do Brasil, eu, Mariana Jungmann e Luciano Seixas.
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17: Do ataque, o Palmeiras entrou entre passes, é como
18: hoje, duas medidas para conter a alta dos preços dos combustíveis no país diante da alta no mercado internacional.
19: Ele é o zagueiro da equipe da L2.
12: As alíquotas temporárias passaram reclamou de uma dor na quinta-feira.
20: Nesta quarta-feira foi assinado um decreto que reduz em 63 centavos por litro a cobrança de PIS/PASEP e COFINS sobre a gasolina. Com a redução, os tributos ficarão em 16 centavos por litro. O texto também zerou as contribuições federais sobre o etanol hidratado, o que representa uma redução tributária de 19 centavos por litro. As novas alíquotas começarão a valer a partir desta quinta-feira, 10 de setembro. e serão temporárias, de acordo com o ministro da Fazenda, Dario Durigan.
19: Nós precisamos fazer um acompanhamento mais pormenorizado, por isso o prazo de um mês, para que a gente que está acompanhando isso diariamente, a equipe econômica, assim que essa situação melhorar, amenizar, a gente volte a rever, lembrando que o nosso objetivo aqui é que a gente estabilize os preços e assim que tivermos condições, a gente também vai estar prontos para fazer as revisões necessárias.
20: Para o diesel rodoviário, foi assinada uma medida provisória que autoriza a concessão de subsídio a produtores e importadores. O valor da subvenção será definido pelo Ministério da Fazenda e poderá ser alterado conforme as condições do mercado. O objetivo das medidas é amenizar os impactos dos conflitos internacionais sobre o mercado doméstico de combustíveis, como disse o ministro do Planejamento e Orçamento, Bruno Moretti.
21: Nós estamos num período particularmente relevante de safra e o aumento dos preços internacionais tem uma repercussão sobre as operações de importação de diesel. Então, também essa é a razão pela qual a gente está colocando essa subvenção nesse momento. Não tem só a ver com preço, mas também para garantir uma oferta estável de diesel. Os prejuízos ao país seriam muito maiores de abastecimento se nós não aplicássemos essa nova medida.
20: Inicialmente, o valor da subvenção para o óleo diesel será de R$1 por litro e deverá ser descontado do preço de venda com registro na nota fiscal. Reportagem Gabriela Noronha.
22: A iniciativa do Ministério da Saúde busca descentralizar as ações sanitárias em situações de crise.
23: Para isso, já estão em operação bases da Força Nacional do SUS que atendem as regiões Sul e Nordeste.
22: Hoje, a unidade do Sudeste começou a operar e passa a monitorar situações como enchentes, inundações e deslizamentos.
23: A preocupação do governo federal é com os possíveis impactos do El Niño.
24: Localizada no Rio de Janeiro, a base regional Sudeste da Força Nacional do SUS vai atuar na resposta a emergências em saúde pública, reforçando o apoio a estados e municípios, tanto na preparação quanto no atendimento a situações de crise. De acordo com o ministro da Saúde, Alexandre Padilha, a unidade vai reduzir o tempo de resposta a emergências sanitárias, diante de grandes eventos e desastres climáticos.
25: Com a base aqui no Rio de Janeiro, em até 12 horas, a gente consegue chegar em qualquer localidade da região sudeste do país.
24: A base do Rio é a terceira do país a entrar em funcionamento. Porto Alegre, no Rio Grande do Sul, e Salvador, na Bahia, já estão em atividades. Outras 6 bases estão previstas até o fim deste ano para atender as demais regiões do país. O ministro Alexandre Padilha destacou possíveis problemas de saúde que podem surgir com as mudanças climáticas e o El Niño.
25: Dependendo da região do país, terá um impacto diferente. Por exemplo, deve aumentar as secas na Amazônia. Para isso, tem uma preparação da saúde para enfrentar essa situação de secas. Deve aumentar as secas no semiárido do Nordeste. Deve aumentar queimadas no Centro-Oeste. Idoso que tem problema pulmonar, idoso que tem diabetes, tem hipertensão. O aumento da temperatura média descompensa esse idoso, descompensa o uso da sua medicação. E também estudos da Fiocruz apontam que o aumento da temperatura média faz nascer mais bebês prematuros. Com isso, você tem maior risco de doenças entre os bebês.
24: Cada base da Força Nacional do SUS dispõe de veículos, posto médico avançado, comunicação via satélite, drones e equipamentos de apoio a equipes mobilizadas em áreas afetadas, inclusive locais remotos ou de difícil acesso. Também nesta quarta-feira, no Rio de Janeiro, foi lançada a plataforma digital Sou Força, destinada à mobilização de profissionais voluntários para atuação em desastres e emergências de saúde. Reportagem Luana Karen.
22: Uma doença rara que afeta principalmente os pulmões e o sistema digestivo.
23: Todos os anos são diagnosticados cerca de 300 novos casos da fibrose cística em todo o país.
22: O Setembro Roxo é o mês de conscientização sobre a doença, que tem diagnóstico e tratamento gratuitos pelo SUS.
26: Identificada pelo teste do pezinho, a fibrose cística afeta 1 a cada 7 mil nascidos vivos no Brasil. Ainda sem cura, a doença é resultado de uma disfunção função nas células de membranas internas do corpo, o que faz com que toda a secreção do organismo seja mais espessa que o normal. A pneumologista pediátrica do Instituto Fernandes Figueira, da Fiocruz, Tânia Vrobel, detalha os sintomas.
0: No aparelho respiratório, no aparelho digestivo, no aparelho reprodutor, as secreções muito espessas vão levar aos sintomas que muitas vezes acontecem. São crianças que fazem pneumonia, que muitas vezes aparecem com bronquite, quadros digestivos.
26: A servidora pública Jeane Braga percebeu alguns desses sintomas no filho Pedro André, quando ele ainda era um bebê. O diagnóstico só veio meses após o nascimento.
1: Ele é portador de fibrose cística e teve diagnóstico tardio, infelizmente, aos 5 meses, depois de recorrentes internações na rede privada.
26: Hoje, Pedro tem 12 anos. No Rio de Janeiro, onde vivem, ele faz todo o tratamento pelo Sistema Único de Saúde no Instituto Fernandes Figueira. Com a rotina de treinos, fisioterapia, dieta e medicação, ele conta que leva uma vida normal.
2: Eu faço natação, tomo remédio para neutralizar e deu muito certo, pois hoje eu sou uma pessoa normal, onde a fibrose cística quase não me atinge.
26: O SUS oferece uma gama de medicações para tratar a fibrose cística, como enzimas, antibióticos e inalatórios, além de moduladores da proteína que causa a disfunção nas células. E no Setembro Roxo, campanha que faz alusão à doença, o objetivo é tornar a enfermidade mais conhecida e ampliar os diagnósticos. O diretor de políticas públicas da ONG Unidos pela Vida, Cristiano Silveira, comenta a importância do tratamento, especialmente dos moduladores de proteína que passaram a ser oferecidos recentemente no SUS. Tratamento, especialmente dos moduladores de proteína que passaram a ser oferecidos

0: Mais de 6.400 pacientes são acompanhados em centros de referência públicos espalhados pelo país. Reportagem Graziele Bezerra.
1: A Advocacia Geral da União solicitou a retirada de vídeos com falsos médicos criados por inteligência artificial.
2: Os conteúdos simulam profissionais de saúde que divulgam informações falsas e tratamentos sem comprovação científica.
1: Ao todo, foram identificados mais de 90 perfis entre janeiro e julho deste ano.
2: A solicitação foi encaminhada para a Polícia Federal e para o Conselho Federal de Medicina.
3: A Advocacia Geral da União, AGU, notificou o YouTube para remover ou alertar usuários sobre vídeos que usam inteligência artificial para simular médicos e outros profissionais de saúde. A medida foi tomada após a identificação de 97 perfis com esse tipo de conteúdo entre 1º de janeiro e 10 de julho de 2026. Os vídeos apresentam personagens com aparência humana, qualificações profissionais fictícias e linguagem alarmista. Alguns também oferecem produtos, livros digitais e serviços pagos. Entre os riscos estão a automedicação, o uso de terapias sem eficácia comprovada e a interrupção de tratamentos. A notificação determina ainda que o YouTube avalie outros canais e vídeos identificados e adote medidas para prevenir a disseminação desse material. As informações foram encaminhadas à Polícia Federal e ao Conselho Federal de Medicina. A orientação do Ministério da Saúde é buscar informações sobre saúde em fontes confiáveis e denunciar conteúdos que possam colocar pessoas em risco. Gilson Santa Fé, para a Voz do Brasil.
1: A Agência Nacional de Vigilância Sanitária, Anvisa, aprovou o registro de um medicamento usado para a prevenção da enxaqueca.
2: Estudos mostraram que o medicamento Aqipta reduz o número de episódios da doença, tanto na forma esporádica quanto na forma crônica.
1: A enxaqueca pode provocar crises recorrentes de dor de cabeça, náuseas, vômitos e sensibilidade à luz e ao som.
2: O novo medicamento é uma opção de tratamento oral para prevenção em adultos que têm pelo menos 4 episódios da doença por mês.
1: Pacientes da rede pública de saúde serão encaminhados para realizar mais de 600 mil procedimentos na rede privada.
2: O objetivo é diminuir a fila de espera do SUS para quem precisa de médicos especialistas.
4: Mais de 600 mil procedimentos gratuitos para pacientes do SUS estão previstos em contratos com 259 hospitais privados e filantrópicos de 21 estados. Do total, 458 mil procedimentos serão realizados por meio da estratégia Ofertas de Cuidados Integrados, que reúnem consultas, exames e diagnósticos de uma mesma especialidade em um único atendimento. As outras 142 mil intervenções são cirurgias de diferentes níveis de complexidade. A maior parte desses serviços serão na área de oftalmologia, com previsão de 170 mil por ano. Na sequência estão cardiologia com 133 mil, ortopedia com 113 mil e oncologia com 72 mil procedimentos. Outra modalidade incluída é a terapia renal substitutiva, destinada a pacientes que precisam de hemodiálise, que deve atender cerca de 40 mil pacientes por mês. Raquel Mariano, para a Voz do Brasil.
1: Um novo procedimento administrativo regulamentado pelo Ministério da Justiça e Segurança Pública vai tornar mais fácil a transferência de dinheiro das bets ilegais para o Fundo Nacional de Segurança Pública.
2: As casas de apostas online seguem uma rígida regulamentação e podem ter seus recursos bloqueados e perdidos para o poder público quando atuam na ilegalidade.
1: Agora, com uma nova portaria editada pelo Ministério, os procedimentos para que a Justiça conceda a transferência desses recursos serão acelerados.
2: Mais cedo, nós conversamos com a diretora do Fundo Nacional de Segurança Pública, Camila Pintarelli, sobre como esse dinheiro poderá ser aplicado e os ganhos da medida. Acompanhe.
5: Doutora Camila Pintarelli, bem-vinda à Voz do Brasil. Prazer ter a senhora conosco
6: aqui.
5: Prazer
6: é todo meu. Muito obrigada por nos receber aqui hoje.
5: Vamos começar falando, então, sobre essa portaria nova que foi editada. Ela deve facilitar, né, que os recursos apreendidos das bets ilegais sejam destinados ao Fundo Nacional de Segurança Pública. Como é que isso deve acontecer?
6: O que ela muda? Eu acho que, antes de mais nada, é preciso explicar que o Fundo Nacional de Segurança Pública é hoje o principal instrumento de financiamento da segurança pública no Brasil. é um fundo federal robusto, bilionário, que faz transferências fundo a fundo aos estados e Distrito Federal todos os anos para infraestrutura.

0: estrutura de segurança pública. A principal fonte de recursos do Fundo Nacional de Segurança Pública hoje são as loterias federais, as loterias de prognóstico. Então, quando a população faz aquela fezinha na Mega Sena, na Mega da Virada, ela está contribuindo de alguma forma com os recursos que vão para o Fundo Nacional de Segurança Pública. Agora, desde a edição do Decreto 13.303 deste ano e a edição da Portaria do Ministério da Justiça 1287, nós vamos passar a contar com mais uma fonte de recurso, que é justamente o recurso da BET ilegal, aquela BET que não está cadastrada no Ministério da Fazenda, cujos recursos foram bloqueados pelo Ministério da Fazenda, pela Secretaria de Prêmios e Apostas, e vão passar, depois de um processo administrativo, a compor o Fundo Nacional de Segurança Pública, ou seja, eles vão reverter da ilegalidade para prover infraestrutura para a segurança pública do país.
1: Qual o valor que vocês estimam que pode ser incorporado ao fundo com esses procedimentos e em que políticas e ações esse dinheiro poderá ser empregado?
0: Ainda não temos as cifras exatas por conta de sigilo fiscal e sigilo bancário, mas nós estimamos que são valores na casa dos bilhões de reais que podem muito em breve passar a incorporar aí o orçamento do Fundo Nacional de Segurança Pública. E em termos de política de segurança pública, eles podem ser aplicados a inúmeras finalidades, desde enfrentamento à violência contra a mulher, valorização do profissional de segurança pública e, principalmente, tecnologia, infraestrutura de segurança pública, equipagem, aquisição de viaturas, aquisição de colete, enfim, tudo para valorizar a infraestrutura de segurança do país.
2: Agora, falando um pouco aí da burocracia para que esse dinheiro chegue efetivamente, né, nas viaturas, nos equipamentos, os procedimentos administrativos que são estabelecidos pela portaria, eles não eliminam a necessidade de uma decisão judicial, né?
0: De forma alguma.
2: Mas eles reduzem essa burocracia? Como é que eles aumentam a chance dessa vitória judicial?
0: Eles reduzem na medida em que eles facilitam a liquidez da sentença que vai ser dada. Como que vai funcionar, Mariana? A Secretaria de Prêmios e Apostas consolida o valor que foi apreendido, manda para o Ministério da Justiça, o Fundo Nacional de Segurança Pública, por meio de uma comissão processante, avaliza esses valores, ou seja, dá o ok de que tais valores estão de fato corretos e envia isso para a Advocacia Geral da União. A Advocacia Geral da União, em posse desse instrumento, desse arcabouço probatório, simplesmente pede o pedimento desses valores ao Judiciário. Então, a função do Judiciário deixa de ser probatória, deixa de ser instrutória e passa a ser convalidatória daquele título administrativo que já existe. Aqueles valores já estão sedimentados, basta a declaração para que eles passem a integrar o Fundo Nacional de Segurança Pública.
2: Ou seja, já chega na Justiça com meio caminho andado.
0: Quase 70% já.
1: Diretora, sem seguir a regulamentação para o jogo de apostas online, as bets ilegais ficam mais acessíveis a atividades criminosas, né? A destinação desses recursos para o Fundo Nacional de Segurança Pública é uma forma de ajudar a combater esse mesmo crime e outros também que se ligam?
0: Exatamente. Como eu disse no comecinho aqui da nossa entrevista, é a ilegalidade se transformando em infraestrutura de segurança pública. Esse recurso, prioritariamente, vai ser destinado aos estados e Distrito Federal, na modalidade de transferência fundo a fundo, que é uma espécie de PIX que a gente faz para os estados e Distrito Federal investirem em segurança pública. E uma das formas que eles podem investir é justamente em tecnologia para combater a ilicitude de crimes virtuais, ou seja, cibersegurança, ganhando mais investimentos a partir da apreensão e da transformação desses valores para o Fundo Nacional de Segurança Pública.
2: Agora, a aplicação dos recursos, ela tem também um acompanhamento criterioso, né, que é feito pela Secretaria Nacional de Segurança Pública e existe, inclusive, uma diretoria lá específica.
0: É justamente o Fundo Nacional de Segurança Pública que faz esse acompanhamento desde o momento em que o Estado ele propõe a utilização do recurso do fundo até o fim da prestação de contas. Nós somos acompanhados e auditados, Mariana, diariamente pelo Tribunal de Contas da União, Controladoria Geral da União e todos os ministérios públicos estaduais, porque todo esse recurso vai para os estados. Então, a gente tem realmente um acompanhamento extremamente criterioso, extremamente rígido e rigoroso da aplicação desses recursos. Eu costumo brincar que nós monitoramos mais de 1.000 contas bancárias diariamente. Cada centavo que sai desse recurso é cientificado à nossa equipe.
1: Muito bem, nós conversamos com Camila Pintarelli, diretora do Fundo Nacional de Segurança Pública. Muito obrigado por essa entrevista aqui na Voz do Brasil.
0: Eu que agradeço a oportunidade. Contem conosco.
2: As instituições interessadas em participar do edital Restaura Rio Doce terão mais um mês para fazer a inscrição.
1: O prazo para apresentação de propostas foi prorrogado até o dia 30 de setembro.
3: Fruto de uma parceria entre o BNDES, Banco Nacional de Desenvolvimento Econômico e Social, e o Ministério do Meio Ambiente e Mudança do Clima, o edital vai selecionar instituições para executar e coordenar projetos de restauração ecológica e produtiva em 12.500 hectares na região da Bacia do Rio Doce. O objetivo é reparar e compensar os danos causados pelo rompimento da barragem de Fundão, ocorrido em 2015, em Mariana, no interior mineiro. As propostas a serem submetidas devem prever ações envolvendo restauração ecológica por meio da recomposição da vegetação nativa e restauração produtiva, através de sistemas sustentáveis que conciliem geração de renda e conservação ambiental. De acordo com o gerente institucional do Fundo Rio Doce no BNDES, Guilherme Tinoco, será realizada no dia 10 de setembro uma oficina online para o esclarecimento de dúvidas sobre o edital.
4: O encontro terá como objetivo orientar as entidades interessadas sobre os critérios, requisitos e procedimentos previstos para a apresentação dos projetos. Para participar, é preciso se inscrever na nossa página do edital na internet.
3: Mais informações sobre o edital Restaura Rio Doce e a oficina online estão disponíveis no site bnds.gov.br/Restaura Rio Doce. Reportagem André de Barros Lima.
2: Acesso à pós-graduação abre novos caminhos para a qualificação profissional.
1: E estudantes e pesquisadores indígenas têm a oportunidade de ingressar em cursos de mestrado e doutorado em todo o país.
2: Ao todo, são ofertadas 325 bolsas pelo Programa de Desenvolvimento Acadêmico Indígena.
1: O edital é uma iniciativa da Coordenação de Aperfeiçoamento de Pessoal de Nível Superior, a CAPES.
5: Estudantes indígenas que querem fazer mestrado ou doutorado já podem consultar os programas de pós-graduação participantes do Programa de Desenvolvimento Acadêmico Indígena, o PEDAI. A lista está disponível no portal da CAPES e informa a instituição, o curso, a cidade, o estado, o contato e o número de bolsas. São 325 bolsas, sendo 214 para mestrado e 111 para doutorado, distribuídas pelas 5 regiões do país. O estudante pode consultar a relação completa dos programas no portal da CAPES, no gov.br/CAPES, e verificar as oportunidades de interesse. Reportagem Pablo Mundim.
2: Participantes da Prova Nacional Docente 2026 já podem consultar os locais de prova.
1: As informações estão disponíveis no cartão de confirmação da inscrição.
2: O participante pode conferir também informações referentes à sua inscrição e à aplicação da prova, como data e horário.
1: As informações podem ser acessadas em pnd.inep.gov.br.
2: Escolas públicas e privadas de todo o país têm até o dia 11 de setembro para conferir os dados declarados na primeira etapa do Censo Escolar 2026.
1: As informações estão disponíveis para consulta no sistema EducaCenso e identificar possíveis erros.
2: A novidade desse ano é que os gestores podem checar os dados declarados antes da fase oficial de retificação, que deve começar na segunda quinzena de setembro.
1: Após a retificação, os gestores terão 30 dias para corrigir qualquer inconsistência.
2: O endereço para consulta é educacenso.inep.gov.br. Vou repetir, é educacenso.inep.gov.br.
1: E essas foram as notícias do Governo Federal.
2: Uma realização da Secretaria de Comunicação Social da Presidência da República.
1: Com produção da empresa Brasil de Comunicação.
2: Fique agora com o Minuto do TCU. Em seguida, as notícias do Poder Judiciário e do Congresso Nacional. Boa noite.
1: Boa noite para você. Até amanhã.
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1: TCU, fiscalização a serviço da sociedade. Você vai ouvir agora notícias do Poder Judiciário.
2: Presidente do STF toma decisões em 3 diferentes procedimentos.
3: STJ garante justiça gratuita para pessoa com câncer que tem reserva financeira.
2: Forças federais vão atuar em 8 estados nas eleições deste ano.
3: Boa noite, eu sou o Arthur Filho.
2: E eu sou Walter Lima.
3: Nesta quarta-feira, o presidente do Supremo Tribunal Federal, ministro Edson Fachin, passou para a presidência da corte o inquérito que apura a divulgação de notícias falsas e ataques contra integrantes do STF. Até então, o relator do inquérito era o ministro Alexandre de Moraes.
2: O ministro Fachin também suspendeu as decisões dos ministros André Mendonça e Flávio Dino sobre o afastamento e a reintegração de Andrei Rodrigues ao cargo de diretor-geral da Polícia Federal e Leandro Almada do cargo de diretor de inteligência da PF.
3: Andrei Rodrigues e Leandro Almada deverão prestar informações no prazo de 48 horas. Depois disso, o presidente do STF decidirá sobre a permanência ou não deles no cargo da Polícia Federal.
2: O presidente da Suprema Corte também convocou uma sessão plenária presencial extraordinária para a próxima terça-feira, 15 de setembro, às 10 horas da manhã.
3: Superior Tribunal de Justiça mantém justiça gratuita à pessoa em tratamento com câncer que recebe salário mínimo e conta com reserva financeira.
2: Ela recebe um salário mínimo por mês e tinha reservas financeiras, mas para o STJ essa condição por si só não impede o acesso ao benefício. Jafer Araújo.
4: O pedido de gratuidade foi negado pelo Tribunal de Justiça de Minas Gerais ao considerar a existência de saldos de poupança e aplicações financeiras em nome da parte. No STJ, no entanto, o relator ministro Moura Ribeiro entendeu que exigir que a pessoa em tratamento oncológico use suas reservas financeiras para pagamento de custas processuais poderia comprometer recursos necessários à subsistência e ao próprio tratamento, que envolve despesas elevadas e imprevisíveis.
3: O Tribunal Superior do Trabalho completa 80 anos em 2026. O TST foi criado em 9 de setembro de 1946 e instalado oficialmente no dia 23 do mesmo mês.
2: Para marcar a data, o tribunal preparou ações comemorativas e uma identidade visual especial. Samantha Flor.
5: Nesses 80 anos, mudaram as profissões, as formas de contratação e até a maneira de trabalhar. E o TST foi acompanhando essas transformações com o papel de uniformizar as decisões da Justiça do Trabalho e dar mais segurança às relações de trabalho. Para marcar essa trajetória, o tribunal ganhou uma logomarca especial, inspirada em um labirinto circular e nos azulejos de Atos Bucão, presentes na sede do TST. A proposta é representar os diferentes caminhos para a solução dos conflitos trabalhistas.
3: Forças federais atuarão no apoio das eleições de 2026 de 8 estados.
2: Os pedidos foram encaminhados pelos tribunais regionais eleitorais ao TSE. Guilherme Firmino.
6: Na sessão plenária desta terça-feira, 8 de setembro, o plenário aprovou por unanimidade os pedidos de envio de tropas federais para o Maranhão e para a 37ª Zona Eleitoral do Piauí. A ação envolve a atuação do Exército, Marinha e Aeronáutica. O total de 8 estados terão o apoio da Força Federal no primeiro turno das eleições de 2026. A medida tem o objetivo de assegurar a normalidade e a segurança da votação e apuração em localidades indicadas. Após a aprovação do TSE, os pedidos são encaminhados ao Ministério da Defesa, responsável pelo planejamento e execução das ações pelas Forças Armadas. Novas solicitações ainda poderão ser apresentadas pelos TRS, caso sejam identificadas situações que necessitem de apoio.
3: Quase 500 trabalhadores vítimas de trabalho análogo ao escravo são resgatados durante o mês de agosto.
2: O Ministério Público Federal integra a Força Tarefa, que reuniu 5 instituições e realizou ações de fiscalização em 27 unidades da Federação. Vanessa Pereira.
7: Ao todo, foram resgatadas 479 pessoas que viviam em situação análoga à escravidão. Dentre elas, mulheres, crianças e adolescentes, imigrantes. Os empregadores flagrados submetendo os funcionários a essas condições foram notificados a interromper as atividades, cancelar os contratos informais, formalizar os trabalhadores retroativamente e pagar os valores trabalhistas e rescisórios às vítimas. Valor que ultrapassa R$1.400.000.
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3: A você, uma boa noite.
2: E até amanhã.
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1: Eu sou Paula Groba.
2: E eu sou Humberto Pinheiro.
1: E estes são os destaques de hoje do Jornal do Senado, que começa agora.
2: Senado analisa piso nacional para profissionais de apoio da educação básica.
1: PEC da Segurança Pública poderá direcionar recursos para as Forças Armadas.
2: Eleições 2026. Jovens, analfabetos e idosos têm regras diferentes para votar.
1: Boa noite.
2: Boa noite.
1: Quem trabalha na secretaria, na biblioteca ou em outras áreas de apoio das escolas públicas poderá ter um piso salarial nacional.
2: Uma proposta sob análise do Senado prevê um valor mínimo para a remuneração desses profissionais e será votada pela Comissão de Educação. Repórter Rodrigo Rezende.
3: A Comissão de Educação do Senado vai analisar o projeto que cria um piso salarial nacional para profissionais da educação básica pública que trabalham em funções de apoio administrativo, técnico ou operacional. A ideia é que este piso seja de 75% do valor do piso do magistério. O atual valor do piso dos professores é de R$5.130, o que daria ao piso dos demais profissionais o valor de R$3.847 para uma jornada de 40 horas. O senador Flávio Arnes, do PSB do Paraná, ressaltou que uma boa escola só funciona com a valorização de todos os profissionais que atuam naquele espaço.
4: E um estabelecimento educacional, uma escola, só funciona com qualidade, adequadamente, com a participação de todos os profissionais. Mas uma secretaria bem montada, a biblioteca, toda a infraestrutura da escola, se estiver em harmonia com os objetivos da educação, e um avanço extraordinário. Eu acho que nós temos que fazer isso, esse debate aqui no Senado Federal. Já está aí há bastante tempo.
3: Camilo Santana, do PT do Ceará, presidente da comissão, anunciou que o relator do projeto será o senador Marcelo Castro, do MDB do Piauí. Após a análise do colegiado, a proposta ainda será votada pela Comissão de Assuntos Econômicos.
1: Investimentos em pesquisa e inovação podem chegar a mais áreas da região amazônica, segundo um projeto aprovado pela Comissão de Ciência e Tecnologia.

Hoje, empresas beneficiadas por esses incentivos precisam aplicar pelo menos 5% do faturamento obtido no mercado interno com produtos de tecnologia em pesquisa e desenvolvimento. A ideia é mudar a distribuição de parte desses recursos, como explicou o relator senador.

0: Segurança pública para essas operações gera insegurança jurídica e limita a capacidade de resposta do Estado frente às ameaças do alcance nacional. Aqui falamos de soberania.
1: Portinho destacou que sua proposta é voltada exclusivamente para o custeio de ações desempenhadas em contextos específicos, como operações nos morros de seu estado. O relator da PEC da Segurança, senador Rogério Carvalho, do PT de Sergipe, no entanto, recomenda a rejeição da emenda.
2: As Forças Armadas têm o seu próprio regramento de financiamento, que é um outro debate que precisa ser feito num outro lugar. E se ele for convocado, deverá ter reforço orçamentário naquilo que é o lugar do financiamento da segurança pública.
1: A Comissão de Constituição e Justiça deve concluir a votação da PEC da Segurança na próxima reunião.
3: Eleições 2026.
4: Você já se perguntou por que nunca viu propaganda eleitoral de algum determinado partido na televisão?
5: Pode ser que ele não tenha cumprido as exigências da legislação para ter direito ao horário gratuito. A repórter Lana Dias explica.
6: Para ter acesso ao horário eleitoral, o partido ou a federação precisa ter cumprido na eleição de 2022 pelo menos um desses critérios. Eleição de no mínimo 11 deputados federais distribuídos em pelo menos 9 unidades da federação ou receba ao menos 2% dos votos válidos nas eleições para a Câmara dos Deputados, distribuídos de novo em 9 unidades da federação, com um mínimo de 1% dos votos em cada uma delas. O consultor legislativo do Senado, Arlindo Fernandes, explicou que a aplicação da regra dos votos para a Câmara está sendo de forma gradual, desde 2018.
7: Quando começou a ser aplicada essa cláusula de desempenho, era, na primeira eleição era 1,5%, depois na segunda eleição 2%. Na eleição deste ano, de 26, será exigido 2,5%. E a partir de 2030 vai ficar a cláusula permanente, que é 3% do eleitorado.
6: Vale lembrar que o fundo partidário e o fundo eleitoral são coisas diferentes. O partidário é destinado às despesas rotineiras das legendas e o eleitoral é direito de todos os partidos, exclusivo ao financiamento de campanhas de candidatos e candidatas durante o ano de eleição.
4: E daqui a menos de um mês, brasileiras e brasileiros vão às urnas, mas nem todos os eleitores são obrigados a votar. O voto é facultativo para jovens de 16 e 17 anos, pessoas analfabetas e eleitores a partir dos 70 anos.
5: Quem está nesses grupos e não comparecer às urnas não precisa justificar a ausência nem está sujeito a penalidades. Além disso, para analfabetos e eleitores com mais de 70 anos, o título eleitoral não é cancelado, mesmo que não votem em 3 eleições consecutivas. Essa regra é diferente da aplicada aos eleitores para quem o voto é obrigatório. Com edição de Paula Groba e trabalhos técnicos de Eliseu Caires, o Jornal do Senado fica por aqui. Acompanhe agora as notícias da Câmara dos Deputados. Boa noite.
4: Boa noite e até amanhã.
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8: Presidente Hugo Mota reitera confiança no sistema eleitoral brasileiro.
9: Avança a proposta que cria faixa exclusiva para motos em vias urbanas.
8: Audiência na Câmara debate instituição do Dia Nacional da Acupuntura.
9: Parlamentares analisam ações de regulamentação e ajuste na economia.
8: Boa noite. Afonso Florencio, do PT da Bahia, apoia projeto que flexibiliza as regras do arcabouço fiscal e da Lei de Responsabilidade Fiscal. A medida, segundo o deputado, protege investimentos públicos e agências reguladoras.
9: De acordo com Afonso Florencio, o objetivo é retirar os gastos de capital e parte das despesas de autarquias custeadas com receitas próprias dos limites de contingenciamento e do teto de gastos da União. Ele acredita que a medida garante a continuidade de obras essenciais para o país.
8: Rodrigo de Castro, do União de Minas Gerais, celebra a sanção de lei que reduziu as alíquotas do PIS/PASEP e da COFINS incidentes sobre a indústria química e petroquímica brasileira. Ele avalia que a medida protege a competitividade da produção nacional.
9: Rodrigo de Castro explica que o texto limita a redução ao ano de 2026, antes da entrada em vigor das novas regras tributárias para o setor. Ele aponta que a lei mantém benefícios tributários para o setor durante a transição para um novo programa de incentivo previsto para 2027.
8: André Abdon, do PP do Amapá, ressalta a importância da lei que permite ao governo federal reduzir tributos sobre combustíveis sem comprometer as contas públicas. O objetivo da matéria, recém-aprovada, é reduzir os impactos econômicos decorrentes do conflito no Oriente Médio.
9: André Abidon avalia que a medida pode ajudar a conter os efeitos da alta internacional do petróleo sobre os preços no Brasil. O texto autoriza o uso de receitas extras para compensar a perda de arrecadação, alcançando tributos cobrados em 2026 sobre diesel, biodiesel, gasolina e etanol.
8: João Maia, do PP do Rio Grande do Norte, celebra a aprovação da lei que flexibiliza regras fiscais para áreas de livre comércio no ano de 2026. A medida alcança propostas em que a perda de arrecadação já esteja prevista no orçamento.
9: João Maia ressalta que a norma também afasta limitações fiscais para apresentação de propostas sobre licença paternidade e salário paternidade, desde que respeitadas as exigências previstas na Constituição Federal.
3: Relações Exteriores.
8: Fernando Coelho Filho, do União de Pernambuco, defende a instalação da frente parlamentar em apoio à integração entre a União Europeia e o Mercosul. Ele sustenta que o objetivo é acompanhar o processo de implementação do acordo entre os dois blocos assinado em 2025.
9: De acordo com Fernando Coelho Filho, o bloco de livre comércio abrange cerca de 718 milhões de pessoas e beneficiará setores como indústria, mineração e agronegócio. O deputado acredita que a frente será fundamental para garantir que o acordo traga benefícios para o Brasil.
3: Saúde.
8: Profissionais de saúde ouvidos pela Comissão de Cultura da Câmara apoiaram a criação de um Dia Nacional da Acupuntura. O tema foi debatido em audiência pública, como detalha o repórter Luiz Cláudio Canuto.
10: O dia 22 de novembro pode se tornar o Dia Nacional da Acupuntura e do Acupunturista no Brasil. É o que prevê projeto em discussão na Comissão de Cultura da Câmara dos Deputados. Nesse mesmo dia, em 87, foi fundada a Federação Mundial das Sociedades de Acupuntura e moxabustão, que é uma técnica terapêutica da medicina tradicional chinesa que usa o calor gerado pela queima de uma erva para estimular pontos de acupuntura. A acupuntura é o conjunto de técnicas e terapias para estimular pontos específicos do corpo humano com agulhas, com o objetivo de manter o equilíbrio físico e mental. O pedido para a oficialização do Dia da Acupuntura, em lei, foi feito por instituições que representam a acupuntura no Brasil. CNAA, Conselho Nacional de Autorregulamentação da Acupuntura, a SBA, Sociedade Brasileira de Acupuntura, e a FENAB, Federação de Acupuntura do Brasil e Práticas Integrativas. Existem mais de 370 mil acupunturistas no país. Uma audiência pública na Câmara discutiu a relevância da acupuntura e da medicina tradicional chinesa na saúde pública brasileira. A relatora da proposta, a deputada Érica Cocai, do PT do Distrito Federal, concordou com a sugestão.
11: Eu, na condição de relatora, obviamente que eu acato a sugestão que aqui foi encaminhada e nós vamos trabalhar para que rapidamente possamos apresentar esse parecer com este substitutivo, que em verdade não descaracteriza o Dia Nacional, o dia 22 de novembro, como Dia Nacional, pelo histórico mundial que está posto, mas que amplia para que incorporemos também, de forma aditiva, também a semana.
10: Érica Cocai lembrou que a acupuntura é uma prática terapêutica amplamente reconhecida e utilizada no Brasil e adotada no SUS, Sistema Único de Saúde. A audiência pública ocorreu porque a criação de dias comemorativos precisa ser precedida da realização de consultas e debate público, conforme uma lei de 2010. Na reunião, o projeto recebeu apoio de representantes do Conselho Federal de Enfermagem e do Conselho Federal de Biomedicina. Desde 2026, uma lei regulamenta o exercício profissional de acupuntura. A norma autoriza o uso da acupuntura durante outros atendimentos na área de saúde, se autorizado pelos respectivos conselhos profissionais. Por isso, o profissional deve se submeter a curso de extensão específico oferecido por instituição de ensino devidamente reconhecida. Da Rádio Câmara de Brasília, Luiz Cláudio Canuto.
3: Trabalho.
9: Marussa Boldrin, do Republicanos de Goiás, apoia o projeto que concede adicional de insalubridade de 40% a agentes comunitários de saúde e de combate a endemias expostos ao calor durante o trabalho em áreas externas.
8: Relatora da matéria na Comissão de Saúde, Marussa Boldrin, afirma que a medida fortalece o SUS ao reconhecer os riscos enfrentados por esses profissionais nas visitas domiciliares. Segundo ela, a proposta também promove justiça salarial e uniformiza o benefício em todo o país.
3: Desenvolvimento regional.
9: Gabriel Mota, do União de Roraima, ressalta a importância de lei complementar que permite às cooperativas acessar recursos dos fundos de desenvolvimento da Amazônia, do Nordeste e do Centro-Oeste. A medida inclui essas organizações entre as beneficiárias de financiamentos.
8: Gabriel Mota considera que a mudança amplia as possibilidades de investimentos para o setor cooperativista. Em Roraima, as cooperativas passam a poder buscar recursos do Fundo de Desenvolvimento da Amazônia para investir em seus empreendimentos.
3: Agricultura.
9: Marcelo Moraes, do PL do Rio Grande do Sul, propõe novas regras para as patentes de tecnologias transgênicas usadas na agricultura. Na avaliação do deputado, a medida amplia a transparência na cobrança de royalties sobre sementes e outras inovações biotecnológicas.
8: Marcelo Moraes explica que o projeto obriga as empresas a informar quais patentes estão em vigor, os prazos de validade e os valores cobrados. O deputado acredita que a proposta evita cobranças indevidas após o vencimento das patentes e fortalece a segurança jurídica dos produtores rurais.
3: Transportes.
9: A Comissão de Viação e Transportes aprovou uma proposta que prevê faixas exclusivas para motocicletas em vias urbanas. A repórter Sofia Peçanha tem mais detalhes.
12: A Comissão de Viação e Transportes aprovou o projeto que trata da implantação de faixas exclusivas para a circulação de motocicletas, motonetas e ciclomotores nas vias urbanas. Porém, durante a votação, a Comissão de Desenvolvimento Urbano alterou o projeto. Em vez de modificar o Código de Trânsito Brasileiro, o novo texto altera a Lei de Mobilidade Urbana para incluir as motocicletas, motonetas e ciclomotores entre os modos de transporte que podem contar com espaços exclusivos nas vias urbanas. O texto apresentado originalmente determinava que cidades com mais de 300 mil habitantes implantassem faixas exclusivas para motos em avenidas com três ou mais faixas de rolamento. O novo texto retira essa obrigatoriedade, com o argumento de que cada município deve ter autonomia para decidir como organizar o trânsito de acordo com a sua realidade. Com isso, o projeto aprovado deixa de criar uma obrigação para as prefeituras e passa apenas a prever as faixas exclusivas para motocicletas como uma ferramenta que poderá ser utilizada pelos gestores municipais, caso considerem adequado. O autor do projeto, o deputado Gabriel Nunes, do PSD da Bahia, afirma que a proposta surge como resposta à necessidade de medidas voltadas à segurança no trânsito.
13: A gente vê a crescente muito grande de acidentes envolvendo motos e a gente precisa adotar políticas públicas, não só de prevenção, de educação, como também ações como essa, para que a gente possa estar minimizando os acidentes de trânsito com os motociclistas e, naturalmente, também diminuindo o número de óbitos, acidentes de uma maneira geral.
12: O novo texto também deixou de prever multa ou infração para o uso indevido de faixas. A proposta passa a ser apenas uma diretriz da Política Nacional de Mobilidade Urbana, sem criar obrigações ou penalidades automáticas para motoristas ou municípios. O texto também mantém a previsão de prioridade para o transporte público coletivo e para os modos não motorizados, como bicicletas e deslocamentos a pé. Para o deputado Gabriel Nunes, a medida pode trazer benefícios para a circulação de veículos e para a segurança viária.
13: Naturalmente, essas faixas vão fazer com que melhore não só o fluxo do trânsito nesses grandes centros, como também vai fazer com que tenha maior segurança, tanto dos profissionais motociclistas, como também do trânsito como um todo.
12: Agora, o projeto que inclui a criação de faixas exclusivas para a circulação de motocicletas, motonetas e ciclomotores nas vias urbanas será analisado pela Comissão de Constituição e Justiça. Da Rádio Câmara de Brasília, Sofia Peçanha.
3: Ciência e tecnologia.
8: Juscelino Filho, do PSDB do Maranhão, é autor do projeto que cria o Dia Nacional da Inclusão Digital a ser celebrado em 27 de março. Segundo o deputado, a iniciativa amplia a conscientização sobre a importância do acesso à internet e às tecnologias para o exercício da cidadania.
9: Juscelino Filho acrescenta que a data deve estimular campanhas de capacitação digital e ações para reduzir as desigualdades no acesso à tecnologia. O objetivo do projeto, segundo ele, também é fortalecer políticas públicas voltadas à inclusão digital no país.
3: Cultura.
8: Marangoni, do Podemos de São Paulo, apresentou projeto que dispensa a cobrança de direitos autorais pela execução de músicas em eventos gratuitos promovidos pelo poder público. A medida vale para atividades culturais, artísticas, turísticas, educacionais, esportivas e comunitárias.
9: Marangoni esclarece que a medida só alcança eventos sem cobrança de ingresso ou qualquer outra forma de pagamento para acesso do público. O deputado justifica que a proposta busca reduzir custos das programações gratuitas promovidas por União, estados e municípios.
3: Educação.
8: A Comissão de Educação aprovou uma proposta que cancela diploma e matrícula de quem fraudar cotas nas universidades. A repórter Fabielle Pires relata outros detalhes do texto.
14: As políticas de cotas transformaram o acesso ao ensino superior no Brasil, mas um problema ainda preocupa universidades e estudantes, as fraudes. Segundo o Ministério da Educação, desde 2005 até o ano passado, o programa Universidade para Todos, o ProUni, já beneficiou mais de 1.100.000 estudantes autodeclarados pretos, pardos, indígenas e pessoas com deficiência. Atualmente, mais de 65% dos beneficiados utilizam o sistema de cotas. Pensando nisso, o deputado Rubens Pereira Júnior, do PT do Maranhão, apresentou um projeto de lei que estabelece a anulação de créditos estudantis e a cassação do diploma das pessoas que ingressaram de forma fraudulenta em vagas destinadas a esses estudantes. Segundo Rubens Pereira Júnior, 163 estudantes foram expulsos de universidades federais desde 2017 por fraudes em cotas raciais em 26 universidades. Como punição, somente a Universidade de Brasília cassou diplomas de 2 alunos e expulsou outros 15. O relator da proposta na Comissão de Educação, deputado professor Reginaldo Veras, do PV do Distrito Federal, modificou o texto para que todas as informações constem na lei original, a lei de cotas. A intenção é punir com severidade quem fraudar o sistema.
15: A verdade é que o Supremo já se debruçou sobre essa matéria e estabeleceu que as próprias universidades, dentro de sua autonomia, pudessem criar comissões de heteroidentificação, análise por fotos e tudo mais. Então, o que esse projeto de lei propõe é que aquele que comprovadamente fraudar esse sistema de ingresso tenha seus créditos estudantis cassados, que ele não possa usar isso em outras universidades, como matéria já estudada, e mais grave ainda, mais intenso ainda, caça até o diploma daqueles que, porventura, já tenham concluído o curso.
14: Agora, a proposta que muda a lei de cotas para punir fraude segue para análise da Comissão de Constituição e Justiça. Da Rádio Câmara de Brasília, Fabielle Pires.
3: Justiça.
9: O projeto de João Cury, do MDB de São Paulo, permite a criação de curatela por escritura pública, quando a pessoa com incapacidade atingir a maioridade. Pelo texto, a hipótese vale para casos consensuais, sem conflito de interesses e com incapacidade comprovada por laudo médico.
8: O texto de João Cury prevê que os pais ou responsáveis legais possam solicitar a curatela diretamente em cartório. O deputado considera que a medida reduz a necessidade de processos judiciais para famílias de pessoas com deficiência. 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
3: Segurança Pública.
9: Antônio Doido, do MDB do Pará, apoia projeto que cria um Sistema Nacional de Enfrentamento à Violência contra Meninas e Mulheres. A proposta, já aprovada pela Câmara, busca integrar ações da União, dos estados e dos municípios para prevenir o feminicídio e ampliar a rede de proteção.
8: Antônio Dório ressalta que o texto autoriza o governo federal a destinar até 5 bilhões de reais entre 2026 e 2028 para essas políticas. Os recursos poderão financiar atendimento às vítimas, ações educativas e medidas de combate à violência, também no ambiente digital.
3: Eleições.
9: O Tribunal Superior Eleitoral inaugurou uma exposição sobre os 30 anos das urnas eletrônicas na Câmara dos Deputados. A repórter Maria Neves tem mais informações sobre a exposição O Caminho do Voto.
16: Durante a abertura da exposição O Caminho do Voto, em comemoração aos 30 anos da urna eletrônica na Câmara dos Deputados, o presidente Hugo Mota sustentou que o Brasil ocupa um lugar de protagonista no mundo por contar com um sistema eleitoral seguro e de apuração rápida. O presidente da Câmara ressaltou ainda que a exposição ajuda o eleitor a compreender o funcionamento das instituições e a necessidade de fortalecer a democracia.
17: O voto é resultado de um processo muito amplo, construído ao longo do tempo e aperfeiçoado a cada eleição. Conhecer esse caminho, como bem sugere a exposição, fortalece a confiança nas instituições responsáveis pelo nosso processo eleitoral e ajuda o cidadão a compreender melhor a importância de fortalecer continuamente a nossa democracia.
16: A urna eletrônica foi utilizada pela primeira vez em 1996, na eleição de prefeitos e vereadores em todo o estado do Rio de Janeiro. A votação eletrônica foi testada naquele ano também nas capitais e nos municípios que contassem com mais de 200 mil eleitores. A partir do ano 2000, a urna eletrônica passou a ser utilizada em todo o país. Na exposição O Caminho do Voto, organizada pelo Tribunal Superior Eleitoral, o visitante poderá conhecer detalhes das urnas eletrônicas, como a tecnologia utilizada, os procedimentos de auditoria e outros mecanismos para garantir o funcionamento e a segurança do processo eletrônico de votação. A mostra pode ser vista até o dia 20 de setembro no Salão Negro da Câmara dos Deputados. Da Rádio Câmara de Brasília, Maria Neves.
3: Meio Ambiente.
8: Mário Negromonte Júnior, do PSB da Bahia, defende a criação de uma CPI para investigar casos de crueldade contra animais no país. A proposta também pretende apurar o uso de plataformas digitais para disseminar ou incentivar esse tipo de violência.
9: Para Mário Negromonte Júnior, a comissão também deve investigar a atuação de grupos organizados, eventuais falhas das autoridades na apuração dos crimes e a disseminação de conteúdos violentos em plataformas digitais. Ele acredita que a CPI vai fortalecer a proteção dos animais.
8: Termina agora o Jornal Câmara dos Deputados, produzido pela Rádio Câmara, com trabalhos técnicos de Wellington Teles, apresentação de Márcio Aquilissardi e Tércia Guimarães. Boa noite.
9: A Voz do Brasil está de volta amanhã. Boa noite para você.
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7: 8:01.
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9: Boa noite.

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2: 8:12.
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2: 8:24.
3: Boa noite.

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2: 8:37.
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2: 8:48.
3: Boa noite.

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2: 8:59.
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2: 9 horas.
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3: Boa noite.